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0: Gomes. 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
2: Boa noite, tudo bem com você? A gente está começando o Good Night. Sempre um ótimo programa para nossa noite. Com música boa, dica de leitura, a clássica da noite e a nossa companhia recíproca. Para nós, você faz muito bem. Seja bem-vinda, seja bem-vindo. Eu sou o Luciano Delgado, o Edson Veloso está na edição e na produção do nosso programa, com a minha colaboração na produção. Começamos hoje com a sobrinha de Maria Bethânia e Caetano Veloso, Belô Veloso, menos carnaval.

0: Carlos Coco Renato, Meu Lar. Assim a gente fechou a primeira sequência de hoje, que também teve Britney Spears, From the Bottom of My Broken Heart, e começou com Velô Veloso. Até já!
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1: Nesse bloco do Good Night, a gente vai ouvir uma música com Raimundo Fagner. E já aproveita para dica de leitura, porque o livro de hoje é Quem Me Levará Sou Eu, escrito por Regina Echeverria e publicado em 2019. Esta é uma biografia com a história pessoal e profissional do cantor e compositor cearense, que começou a carreira na década de 70, Raimundo Fagner. Desde o crescimento do menino Raimundo no Ceará, passando por seus primeiros passos na carreira artística, por sua ida a Brasília para uma faculdade de arquitetura, até a decisão de largar tudo e seguir cantando no Rio e em São Paulo. O sucesso chega rápido, mas não sem percalços, na trilha do seu caminho. Caminho em que ele conquista inúmeras parcerias, vê suas músicas gravadas por grandes nomes nacionais e internacionais, e entra definitivamente na galeria dos artistas da MPB. Quem Me Levará Sou Eu, livro com a história de Raimundo Fagner. Boa leitura para você. Raimundo Fagner, então. Ouçamos Guerreiro Menino.

0: Léo Jaime, Mensagem de Amor. Numa sequência que também teve Inner Circle com Black Roses e Raimundo Fagner, Guerreiro Menino. Já já a gente volta com Good Night.
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1: Uma clássica muito executada e regravada na história. Essa é a clássica da noite de hoje, aqui no Good Night. O lançamento foi em 1983, no álbum Faster Than the Speed of Light, de Bonnie Tyler. A canção é uma composição de Gene Steinman e fez um tremendo sucesso. Ela alcançou o primeiro lugar em paradas de sucesso de alguns países, entre eles Estados Unidos, Bélgica e no Reino Unido. Vamos ouvir Bonnie Tyler, Total Eclipse of the Heart.

0: mais um bloco em que a gente ouviu Winger, Miles Away. Também Marisa Monte, Amor I Love You. E Bonnie Tyler na clássica da noite. Daqui a pouco tem mais aqui no Good Night.
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1: Good Night, um trio muito legal para encerrar o programa de hoje. A última sequência começa com Flávio Venturini, Noites com Sol.

0: Lo poco que tengo, uma bela música com o guatemalteco Ricardo Arjona. A gente ouviu ainda Bebel Gilberto, Sol Nice, e Flávio Venturini, Noites com o Sol, completou a sequência. Só uma palavra me devora, aquela que o meu coração não diz. Frase de Raimundo Fagner. Muito obrigado por sua companhia. Tenha uma ótima noite. Até a próxima.
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Muito obrigado, palmas pra vocês, aê! Lindo!

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5: Olá, bom dia! 7:04. Bom dia para você acompanhando a nossa Oração da Manhã. Nesta terça-feira, bom dia, mas bom dia mesmo. Que Deus possa estar no seu dia, na sua manhã, na nossa programação e, em claro, em todos os momentos do seu dia a dia, tá bom? Obrigado por nos deixar ir junto com você, tá em casa, tá tomando aquele cafezinho da manhã, tá se preparando para mais um dia de trabalho, já está indo para o trabalho, já está no trabalho, tá deixando, né, os filhos no colégio, enfim, como você estiver nessa manhã, uma excelente manhã, que Deus possa te abençoar hoje e sempre, tá bom? Que Deus te ilumine nesse dia. E começamos bem a nossa manhã aqui na nossa Oração da Manhã com o nosso momento de oração com o Padre Ezequiel Dalpozo aqui na nossa programação a partir de agora. Bom dia para você.
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0: Meu caro e minha cara ouvinte, estamos juntos para este momento de reflexão. É uma alegria muito grande para mim poder falar com você todos os dias através desta rádio. Que o Senhor seja a nossa força, que nós possamos encontrá-lo e sentir que nele há sentido para a vida. Eu gostaria de falar hoje sobre a importância de perceber que os nossos fracassos, as nossas quedas, são caminho para Deus. Um autor chamado Isaac de Nínive, ele nos diz a seguinte palavra: esforça-te por encontrar o tesouro que está dentro de ti, e assim verás os tesouros celestes. Pois aquele e este são a mesma coisa. Ao entrares, verás uns e outros. A escada para o reino dos céus está escondida em tua alma. Salta do pecado para o mergulho em ti mesmo, e assim irás encontrar a escada por onde poderás subir. Esta palavra é muito importante para nós percebermos que a nossa vida é sempre uma mistura de luz e de sombras. Existe ainda hoje, e existiu mais nos tempos passados, uma pregação que dizia que nós devíamos nos afastar do mundo para chegar a Deus. Então, te afasta de toda a realidade de pecado para chegar a Deus. Como é possível isso? O que se percebe a partir desta primeira palavra? Que o caminho para Deus é o descer a própria realidade. O salto para o mais profundo de si mesmo ocorre a partir do pecado. Precisamente, o pecado é capaz de forçar-me a abandonar os ideais construídos por mim mesmo e mergulhar nos abismos de minha alma. Ou seja, quando eu percebo o meu pecado, aí eu percebo que não sou tão forte, que não sou o melhor e que eu preciso de Deus. Aí eu me encontro com o meu coração e ao mesmo tempo com Deus. Aí encontro a escada pelo qual posso subir até Deus. Por isso, a espiritualidade mais sadia é essa que percebe que nas quedas há oportunidade para avançar em Deus. Um outro abade dizia assim: tua queda, diz o profeta Jeremias, te há de educar. Precisamente a queda, o fracasso, o pecado, podem ser para nós o pedagogo que nos guia no caminho para Deus. É justamente nas dificuldades que encontramos Deus, ou também as falhas e fracassos, têm o seu sentido para nos impulsionar na busca de Deus. Por mais graves que sejam os males, não podemos deixar que nosso ânimo fique abatido, pois tudo está sujeito à divina providência e serve para que o nosso caminho seja um caminho de luz, de superação e de encontro. Por isso, caro ouvinte, a espiritualidade que faz bem ao coração é aquela que me faz ir ao encontro com a minha própria realidade, ou precisamente com as falhas e os fracassos, para que assim nós cheguemos até Deus. Não dá para mostrar para Deus só aquilo que em nós é luz. Precisamos mostrar para Deus também aquilo que em nós é sombras. Aí o encontro é verdadeiro. Quero convidar você a acessar o nosso site padreezequiel.com.br e ali você vai encontrar outras reflexões. Um forte abraço, Deus te abençoe e te guarde, em nome do Pai, do Filho e do Espírito Santo. Amém.
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Quantos estão os apaixonados por Jesus aí levantando para me ver? Sabe de uma coisa? Só os que conhecem o amor de Deus se decidem de verdade. Porque aquele que não tinha vida, não tinha nada, torna a ter vida. E aquilo que não era nada, vira uma decisão e uma oferta agradável ao Criador. Vamos juntos cantando.

0: 7:20 aqui na nossa manhã. Bom dia para você acompanhando a nossa oração da manhã. Nesta terça-feira, dia 26 de maio de 2026. Bom dia para você, é muito bom ter a sua companhia, a sua sintonia aqui na nossa manhã, tá bom? É bom demais ter a sua audiência aqui na nossa oração da manhã. Nesta terça-feira, dia 26 de maio de 2026. Uma excelente manhã para vocês. Obrigado por nos deixar fazer parte do seu dia, da sua manhã, aqui na nossa oração da manhã, tá bom? 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Agora é hora de continuarmos no nosso apoio cultural, já já a gente volta com mais louvores na nossa manhã. Bom dia pra você!
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0: 7:26 aqui na nossa manhã. 7:26. Bom dia para você aqui na nossa programação. Você na nossa audiência. Seja bem-vindo, seja bem-vinda. Essa é a nossa Casa FM. Nosso Oração da Manhã está no ar. Tu és Rei. Ouça, bom dia pra você.
12: Bom!

0: 7:37 aqui na nossa manhã, na nossa oração da manhã. Cleiton Saraiva, quero ouvir a tua voz aqui na nossa programação. Bom dia para você, que nos deixa, né, fazer parte da sua manhã. É muito bom ter a sua companhia, é muito bom ter a sua sintonia aqui na nossa oração da manhã. Bom dia para você. Vamos juntos aqui na nossa manhã da nossa Casa FM, né? A nossa oração da manhã acontecendo e a gente vai junto com você onde quer que você esteja, tá? Tá em casa, tá no trabalho, tá no trânsito, tá nos levando de carona? É muito bom saber que você tá aqui com a gente, tá? Seja bem-vindo, seja bem-vinda. Vamos juntos aqui na nossa oração da manhã e eu quero aproveitar e falar para você do nosso apoio cultural, tá bom? 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Agora é hora de continuarmos no nosso apoio cultural. Já já a gente volta com mais louvores, com mais bênçãos, né? Com toda certeza nas nossas vidas. Bom dia para você.
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10: 7:43, todo teu, ó mãe, missionário Shalom. Bom dia.
11: Bom dia.

0: 7:47, missionário Shalom, todo teu amanhã aqui na nossa manhã, da nossa oração da manhã, nesta terça-feira, dia 26 de maio, bom dia para você que nos deixa fazer parte da sua manhã aqui na nossa programação, bom dia, é bom demais ter a sua sintonia, a sua audiência aqui na nossa Casa FM, né? Muito bom dia mesmo. 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Então passe lá você também na Compucel Informática. 7:49 aqui na nossa manhã, na nossa programação. Agora é hora de termos Gabriela Rocha. Diz aqui na nossa manhã, bom dia pra você.
1: Bom

57 minutos da nossa manhã. Eu vim te encontrar, Davi Soares, aqui na nossa manhã. A gente vai ficando por aqui, voltaremos amanhã, a partir das 7 da manhã, com mais Oração da Manhã, aqui na nossa Casa FM. Fique agora com o nosso Casa Notícias, com muita informação aqui na nossa programação, tá bom? Continue conosco. E é claro, aqui na nossa Casa FM, aqui a gente se encontra. Priscila Alcântara, Me Refez, bom dia pra você. Bom dia.

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11: Olá, bom dia, 8:04, está entrando no ar o seu, meu, nosso Casa Notícias. Hoje, terça-feira, 26 de maio, 2026. Santos do dia, São Gregório, a Papa, Pedro, Paulo e Felipe, há 500 anos, os apóstolos de Roma, são três, né? Esta cidade nutriu um grande amor por este homem, né? Natural de Florença, a Felipe renasceu para os romanos, entre as praças, né? Da cidade eterna e as vielas, até as mais degradadas. Então, portanto, hoje, dia de São Felipe.
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11: Olha a previsão do tempo para hoje, Bandeirantes e toda a nossa região, segundo o site do Cimepar. A temperatura fica entre 16 e 26 graus. A umidade relativa do ar varia entre 60% e 98%. Não há probabilidade de chuvas para hoje. O sol nasceu às 6h53 e irá se pôr às 17h46. O vento na casa de 7 km por hora, com rajadas podendo chegar a 22 km por hora. Neste momento, a temperatura é de 16 graus.
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0: amigo, que o Colégio Céu de Bandeirantes é o que mais aprova, a gente prova. Escuta aí os aprovados até agora no ano de 2025. Rafael, Sistema de Informação UEMP. Daniel, Engenharia Civil na FEMA. Mariane, Odonto Positivo. Vinícius, Psicologia Unifil. Isabela, Psicologia PUC. Ana Beatriz, Nutrição Unifil. Maria Luna, passou na PUC em Direito. E também na UEL, em Letras e Inglês. 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
5: 8:07 aqui na nossa manhã, 8:07. Bom dia para você. O primeiro ministro israelense, Benjamin Netanyahu, afirmou ontem, né, que Israel vai tentar intensificar a ofensiva, né, contra o Líbano para esmagar o Hezbollah. O anúncio foi feito em um momento em que os Estados Unidos e Irã buscam chegar a um acordo para encerrar a guerra no Oriente Médio. Ordenei uma aceleração das nossas operações, declarou o primeiro-ministro israelense em um vídeo difundido em seu canal no Telegram. Vamos intensificar os golpes, intensificar a potência e vamos esmagar o Hezbollah. O exército israelense intensificou ontem, né, uns bombardeios no sul do Líbano e atingiu especialmente os arredores da cidade de Tiro, apesar da trégua em vigor desde o dia 17 de abril.
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5: As informações nacionais aqui na nossa programação do nosso Casa Notícias nesta terça-feira. O Banco Central informou ontem, né, que a liquidação extrajudicial das instituições que compunham o conglomerado do Master não gerou impactos negativos para o equilíbrio do sistema, né, financeiro nacional. Então, portanto, a conclusão faz parte aí do relatório de estabilidade financeira relativo ao segundo semestre de 2025, que avalia a saúde das instituições bancárias do país. O relatório do estabelecido, né, a financeira, é uma publicação semestral do Banco Central, que serve como termômetro para a economia brasileira. De acordo com o documento, o encerramento das atividades do grupo não provocou um chamado efeito cascata no mercado. O Banco Central, né, observou aí que após receberem o ressarcimento do Fundo Garantidor de Créditos, os antigos clientes do Master transferiram os seus recursos para instituições financeiras de grande porte. Segundo o órgão, este movimento era esperado e aí reforça, né, a confiança dos depositantes, né, na solidez do sistema.
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5: 8 horas mais 12 minutos, agora 8 horas mais 12 minutos. 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
7: 8 horas mais 16 minutos aqui na nossa programação do nosso Casa Notícias. 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
7: 8 horas mais 18 minutos. Deixa eu falar para você que está acompanhando o nosso Casa Notícias. A nossa programação aqui da nossa Casa FM, ela é isenta e apartidária, tá? Deixar bem claro isso antes de qualquer coisa. Primeiro passo, nós não temos lados políticos, tanto A quanto B quanto C. Nós não somos partidários. Entretanto, nós temos que levar a informação, custe o que custar. Primeiro passo. Segundo, todos os candidatos que queiram estar aqui presentes na nossa Casa FM serão muito bem-vindos e nós abriremos as portas para todos. Todos. Tanto A quanto B. E nesta série de reportagens, como eu estou destacando, deputado estadual, deputado federal, senador, presidente, por que não? Não sei, né? Vai que eles querem falar aqui na rádio. Vai ser da tarde, portas abertas, não é verdade? E com isso, o pré-candidato do PSD, que é o Sandro Alex, a governo do estado, vai estar falando conosco a partir de agora. Dessa série de reportagens, é o primeiro candidato que tem aqui a disponibilidade de falar com a gente. Então, a partir de hoje, qualquer candidato que queira vir aqui na rádio falar estará de portas abertas, tá bom? E com isso, a gente vai acompanhar um pouquinho do trabalho, como está sendo o trabalho e também como é o pré-candidato Sandro Alex a governo do estado do Paraná.
8: Olá, ouvintes da nossa Casa FM, muito boa tarde para você que acompanha a gente aqui nas nossas redes sociais, bom dia para você também que acompanha através do nosso Casa Notícias, para você que nos acompanha em qualquer parte do dia, né? Bom dia, boa tarde, boa noite. Hoje as nossas redes sociais estão aí a qualquer momento para que você possa estar acompanhando a nossa programação. E nós estamos aqui com o Sandro Alex, deputado. Ele que tem aí, né, 53 anos e tá aí, né, pré-candidato a governo do estado. Sandro, antes de mais nada, eu quero agradecer o senhor aqui pela visita e por nos atender prontamente aqui na nossa programação. Boa tarde, bom dia e boa noite.
9: Tudo bem, Lúcio? Prazer estar conversando com vocês, aos amigos da casa. Nós estivemos juntos a última vez em Bandeirantes, né, e vocês estavam trabalhando nesse projeto, parabéns. Então, a emissora passa a fazer uma prestação de serviço importante para essa região do estado do Paraná. Alegria estar aqui conversando com vocês.
8: Sandro, como que está essa correria, né? Tendo em vista que não é fácil, né? Você ser indicado aí pelo governador do estado, podemos destacar dessa forma que é um compromisso muito grande, né, com o nosso estado.
9: Olha, realmente surpreendente, né? Eu, há algumas semanas atrás, eu estava trabalhando nas principais obras do estado do Paraná, mas eu não estava trabalhando para ser um pré-candidato, eu estava tocando obras com o Ratinho Júnior. E ele então, há pouco mais de 3 semanas, me disse: olha, Sandro, eu falei com os paranaenses, pesquisei, e o que representa o nosso governo, que é muito bem sucedido em todas as áreas, mas o que simboliza o governo são as obras. E eu quero que você represente o time que trabalhou comigo e dê continuidade a esse trabalho. Porque você foi o tocador de obras, você esteve comigo em todas as regiões do estado, em todos os momentos, e você vai ser o nosso representante. Eu falei: olha, governador, é uma honra, né, dar continuidade ao seu trabalho e representar um time de homens e mulheres que transformou o estado do Paraná, e a região sabe disso. Nós temos um trabalho realizador no Paraná, de um grande líder chamado Ratinho Júnior, que criou um modelo. É o modelo Paraná. O Ratinho não é só um nome, ele é um exemplo de gestão. E é exatamente com esse modelo Paraná que nós vamos continuar esse mesmo ritmo para manter o Paraná como essa potência do estado. Então agora eu estou tendo a oportunidade de poder me apresentar ao estado do Paraná. Claro, Bandeirantes me conhece, nós temos obras em Bandeirantes e na região. Mas algumas pessoas ainda não lembravam do meu nome, mas lembravam das minhas obras. E agora eu tenho a oportunidade de poder me apresentar, de mostrar todo o legado do Ratinho Júnior e o nosso planejamento para frente, olhando em frente, né? Olhando esse Paraná transformado e que tem ainda um bom planejamento pela frente. Então, é exatamente isso que eu estou fazendo agora.
8: Agora, Sandro, a gente sabe que esse legado que o governador do estado está deixando, né, para o próximo governador é um legado de muitas obras, de muitas conquistas, de grandes resultados, tal qual que ele, entre aspas, não temos nem rejeição do governo do estado. Como você vê essa dificuldade, podemos dizer assim, ou até mesmo o alento?
9: O governador Ratinho, ele não vai ter um substituto. Ele vai ter um sucessor. Porque substituto, principalmente agora, em época de Copa, é quando você precisa trocar. Sim. Você tem que mudar, porque algo não está dando certo. E um sucessor é aquele que dá continuidade a um trabalho bem feito, bem executado e que merece continuar. Então, nós temos hoje um trabalho que foi transformador. E eu não represento um projeto individual, sabe, Lúcio? Uhum. Eu sou um projeto coletivo, eu represento um time de pessoas que trabalhou pelo estado do Paraná ao longo desses anos. Então, não sou só eu que estou preparado. Todo o time do Ratinho Júnior está preparado para dar continuidade com toda a nossa força a esse trabalho realizado. Vocês vejam só, o Paraná passou a ser a quarta economia do Brasil. Nós sempre estivemos atrás do Rio Grande do Sul, nossos irmãos gaúchos estavam na nossa frente. Durante o governo Ratinho, com o trabalho de todos os paranaenses, mas uma gestão muito séria e eficiente, nós passamos a ser a quarta economia do Brasil. Veja só que
8: conquista,
9: que riqueza,
8: né?
9: O nosso estado ter essa ascensão. E agora, qual é o nosso olhar? O nosso olhar, se a gente continuar nesse ritmo, nessa velocidade, nós vamos alcançar o terceiro lugar e vamos passar Minas Gerais, que é um estado muito maior que o nosso. Nós vamos ter a terceira economia. Nós dobramos o PIB, que é a riqueza dos paranaenses nesses anos. E nós vamos chegar agora a um potencial ainda maior. O Paraná tem um outro patamar. E o Paraná não precisa de mudança. O Paraná, ele precisa da continuidade. E nós vamos mostrar ao Brasil que um projeto bem sucedido, ele é feito a médio, longo prazo. Muitas vezes você trabalha durante anos para organizar um estado, uma empresa, uma família. Ela precisa de tempo para você organizar. O Paraná, ele está organizado. E para desorganizar, basta um mês. Por isso que nós vamos seguir com este modelo, para que o Paraná continue sendo esta potência.
8: Falando um pouquinho sobre a importância das obras que estão sendo realizadas no nosso estado, né, Sandro?
10: Olha, nós tivemos um volume de obras que é o maior da história do Paraná. Para vocês terem uma ideia, nós temos mais obras que o estado de São Paulo. Tem um PIB muito maior que o nosso. E eram sonhos de 40 anos, 50 anos da população em todas as regiões do estado. E nós estamos nesse momento tocando muitas obras, finalizando algumas obras e iniciando novos projetos. O que nós não podemos perder é esse ritmo de obras do estado do Paraná. Inclusive na nossa região, nós fizemos um novo acesso ao santuário, que era algo que o Ministério Público preocupava tanto os nossos padres, o nosso santuário, e que a gente pôde avançar. Mas agora nós vamos ter a nossa duplicação, que faz a ligação com São Paulo e vai até Cornélio Procópio, fazendo a ligação de duplicação integral. Nós estamos agora iniciando essas obras, estamos inclusive vindo já sentido Cambará, sentido Santo Antônio da Platina, Jacarezinho. Todas essas obras passam pela nossa região, garantindo investimentos que vão nos trazer industrialização, desenvolvimento, emprego. Então é isso que a gente não abre mão. Muita gente quer rediscutir isso, querem paralisar, querem novamente voltar ao retrocesso. Não, nós vamos tocar as obras, elas são importantes, nós vamos agora ter a nossa duplicação chegando aqui na nossa região, fazendo com que a população tenha segurança e as indústrias possam vir com muito mais força. É isso que a gente não abre mão, nós não vamos abrir mão. Hoje nós temos um grande programa com os municípios de pavimentação urbana, estradas rurais. Vocês estão vendo aí Santa Amélia ligando com Cornélio, estão fazendo obra aqui em Santa Mariana, atendendo inclusive o Colégio Agrícola. Bandeirantes tem o maior programa hoje de pavimentação junto com a gente, sonhos inclusive de distrito industrial, de avanços importantes.
8: Como que está a questão do Parque do Povo? Aproveitando, Sandro Alex, desculpa me cortar, mas Bandeirantes espera aí, né, o nosso Parque Industrial, né? Como que está essa questão, esse imbróglio que está aí no governo?
10: Olha, nós sempre estamos à disposição, nós temos a maior parceria com os municípios. Claro que os projetos, eles são sempre desafiadores. A gente, para fazer a ponte de Guaratuba, 4 anos brigando na justiça, brigando com o projeto, licenciamento ambiental, já é uma burocracia enorme. Então, por isso que a gente não abre mão dessa velocidade. Agora que nós estamos nesse ritmo, que nós estamos impulsionados por grandes obras, por investimentos, cuidando da saúde das pessoas, da educação das pessoas, gerando mais emprego para jovens, para mulheres, tem independência financeira, um grande programa de habitação, os municípios estão consolidando o maior investimento em habitação, é isso que a gente não abre mão. E, com certeza, a duplicação nos garante os investimentos aqui das indústrias e a gente tem que estar com o parque nosso organizado. Então, esta boa parceria, esse relacionamento que a gente tem com o prefeito, com os vereadores, as lideranças, setor produtivo, agronegócio, nós não vamos perder esse ritmo. Sabe, a nossa região Norte Pioneiro, região que ao longo de muitos anos não teve grandes investimentos, agora passou a ter grandes investimentos com o governador Ratinho Júnior, levando o hospital regional, curso de medicina, investimento nos pequenos municípios que não recebiam recursos, não tinham esse acesso. Hoje tem acesso. Não tem um município da região nossa. Pode pegar desde Tambaracá, que é pequeno município, tem hoje milhões de reais em investimentos. Cidades importantes, como a nossa cidade de Bandeirantes, tem programas hoje tocando obras que eram relevantes para a população, e o mesmo está lá em Andirá, em Cambará, em todos os municípios que a casa está atingindo. A gente tem esse bom investimento. Então, porque o governo teve esse olhar aos municípios mais distantes e também aos pequenos municípios.
8: E nessa linha, a gente sabe que o trabalho que o senhor estará, né, desenvolvendo, se for atualizado como candidato e posteriormente, sim, como candidato e também governador, é o trabalho que irá seguir, né?
10: Não, nós estamos aqui para dar continuidade. Nós temos hoje o governo mais bem aprovado do Brasil e a população, ela quer essa continuidade. Nós não queremos as brigas de Brasília. As brigas de Brasília, elas não resolvem a vida de quem mora aqui e depende de um serviço mais eficiente, de uma escola que hoje é um orgulho. Nossa educação é em primeiro lugar. Quantos filhos de trabalhadores rurais foram estudar no Canadá, na Irlanda, nos Estados Unidos? Pessoas que moram aqui, na nossa cidade, viram os filhos pegar um avião pela primeira vez na vida para fazer um curso, para fazer um estágio fora do Brasil. Essa é a educação do Paraná, que descentralizou a saúde, que avançou, está organizada. Eu falei aqui para vocês, para você organizar um estado, não é da noite para o dia, mas para desorganizar o estado, basta um mês para destruir a rede de urgência e emergência. Nós estamos avançando nas cirurgias eletivas, estamos hoje com o ranking, liderando o ranking nacional, mas precisa avançar. Quem é que vai fazer isso? O time do governo Ratinho Júnior, junto com os prefeitos da região. Então, é exatamente isso que a gente defende e que a população reconhece. As brigas em Brasília, elas devem ficar em Brasília. Vocês não viram o governador perder tempo com isso, com briga e com desavença, agredindo as pessoas? Nós não somos movidos pelo ódio, nós somos movidos pelo amor ao Paraná, em realizar, servir as pessoas. Paraná é terra de gente que trabalha e cuida. E nós estamos trabalhando para levar obra e cuidando das pessoas, levando mais habitação, cuidando das mulheres, combatendo feminicídio, ajudando jovens a ter um emprego, ter um curso, avançando aqui na nossa universidade, fazendo com que a região possa se desenvolver também pelo turismo, pelo setor pujante, o agronegócio, as indústrias. Então, a população está dizendo o seguinte: nós queremos que o governo continue. E nós vamos dar continuidade a esse trabalho. Todo um time. Nós temos um time trabalhando junto com as nossas lideranças e os nossos prefeitos e prefeitas para dar continuidade e fazer o Paraná ser essa potência.
8: Sandro, quero agradecer o senhor aqui pela visita. Eu sei que está corrido aí, é muita coisa, e eu quero agradecer mais uma vez a sua participação aqui na nossa programação e deixar o microfone aberto sempre para o governo, sempre também para o senhor como pré-candidato agora, e principalmente o recado final para a nossa região norte pioneira, Nortão Pé Vermelho.
10: Eu tenho muito orgulho. Eu sou representante, eu fui deputado da região do Norte Pioneiro ao longo de todos esses anos, trabalhando, lutando, defendendo, fazendo com que a nossa região fosse respeitada, ela tivesse grandes investimentos, ela passasse a ser ouvida, a ser olhada, e não com palavras. A gente não é o que a gente fala, a gente é o que a gente faz, lutando como lutamos aí pelo Santuário de São Miguel Arcanjo. Vocês sabem, eu sou devoto de São Miguel Arcanjo, que é meu anjo protetor, e eu tenho um carinho enorme por Bandeirantes, que me adotou, que me escolheu, que lutou comigo por essas obras importantes. A gente tem hoje um grande compromisso pela frente, de seguirmos unidos e em paz. Porque onde tem paz, tem prosperidade. Esse é o nosso ensinamento que a gente leva para o estado do Paraná. O Paraná, ele avançou porque ele viveu um tempo de trabalho. Enquanto o mundo está brigando com guerra, o Paraná está trabalhando. E a gente vai continuar exatamente assim, unidos e em paz. Não vamos retroceder, nós vamos seguir em frente. O Norte Pioneiro vai ter agora o seu momento mais especial, porque nós conseguimos trazer a duplicação, conseguimos trazer um hospital regional, um curso de medicina, avançarmos naquilo que era impossível para muita gente. Muita gente falava assim: isso não vai acontecer. Está acontecendo com o Norte Pioneiro. E é exatamente isso que a gente defende. É por isso que a gente está junto. Quero agradecer a casa, agradecer os amigos de Bandeirantes. Eu tenho grandes amigos em Bandeirantes, pessoas que me ajudaram ao longo da minha história a chegar onde eu cheguei. E se Deus me permitir, a população me conduzir e eu alcançar o êxito, eu também sou um filho de Bandeirantes. Eu sou um filho de de trabalhadores aqui da região que quer ver o Estado se desenvolver e nós estaremos juntos. Um grande abraço e muito obrigado aí a toda a equipe da casa. Se nós formos capazes de construir obras impossíveis, nós seremos capazes de transformar a cidade de Bandeirantes num polo industrial importante do Paraná. Um grande abraço e até a próxima.
8: Valeu, Sandro. Obrigado, obrigado. Forte abraço.
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7: 8 horas mais 34 minutos agora.
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7: Antes de falar com Rafael Xuxa, nosso diretor de esporte que está aqui presente dentro do nosso Casa Notícias, deixa eu falar para você também que está aí acompanhando a nossa manhã do nosso apoio cultural, que a partir de hoje, né, quero agradecer aqui o Carlos, toda a equipe lá da Sanguine Massas, tá? 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Valeu, Carlos e toda a família, todos os colaboradores aí da Sanguine Massas. 8h37, agora sim conversando com o Rafael Xuxa, né, o nosso diretor do esporte. Está aqui conosco na nossa programação também. Rafa, antes de mais nada, bom dia. É um prazer tê-lo aqui mais uma vez falando, né, de coisas boas para a nossa cidade. Bom dia.
11: Bom dia, Zé. Bom dia a todos os ouvintes.
7: Melhorou da gripe?
11: Melhorei, Zé.
7: Tá complicada a situação pro seu lado, hein, moço?
11: Tá feia a situação.
7: Benzeu você.
11: Fiquei uns 20 dias gripado aí. Acho que eu peguei a influenza, viu?
7: Tá doido, mano. A gente falava com ele...
11: Não, agora pode ver que a voz ainda não está 100%,
7: não. Não está 100%, não. Mas, enfim, né? De uma forma ou de outra, a gente brinca, mas está melhor.
11: Está melhor. Está melhor da gripe, graças a Deus. E vim aqui trazer boas notícias para você. Parabéns, em primeiro lugar, parabéns pelo trabalho que você faz aí, cobrindo o esporte do nosso município. A importância que isso tem de levar para a população a notícia, os eventos, né? As escolinhas que nós fazemos. Então, isso aí é muito importante para nós.
7: E como que está o trabalho, Rafa? A gente, antes de falar do dia do desafio, que é o nosso principal motivo de hoje, né, nessa visita, como que estão os trabalhos? Como está essa correria ali da CREM? A gente sabe que passa mais de 1.000 pessoas por semana ali. É uma doidura, para não falar loucura, né? Eu não posso falar doideira, senão o pessoal vai achar ruim, né? Então, doidura.
11: Não, passa, igual você falou, passa 1.000 pessoas por semana na ginástica localizada, no alongamento, no basquete, no futsal, no voleibol, também no dojo, né, que agora com o karatê, com o jiu-jitsu. Também nós temos várias atividades sociais, né, que são feitas de sábado no ginásio de esportes. Então são 1.000 pessoas que passam por semana, apoio ao CAPES, a PAI, e o ginásio sempre lotado, das 7 da manhã às 10 da noite, com a Copa CREM, né? categoria de base, que está chegando na sua reta final, Zé. Nós estamos uma semana cheia de Copa Crem, então ontem jogou Guapirama e Itambaracá, Guapirama e Ismael Andirá, posso passar os resultados?
12: Por favor.
11: Guapirama ganhou de 5-2 de Itambaracá no Sub-9, Guapirama ganhou de 7-3 de Itambaracá no Sub-11 e Andirá ganhou de Guapirama de 10-1 no Sub-13. Hoje nós temos Dani Gol de Cambará versus o Laudinata VSP, Santa Amélia versus Laudinata VSP e depois nós temos o Dani Gol de Cambará versus Santa Amélia no Sub-15.
7: Olha que interessante. E vale ressaltar, né, Rafa, que muitas pessoas, nossos jogadores aí vêm da região inteira, né? Jogador, isso que é legal, né?
11: São 12 cidades, né, que estão participando, são 62 equipes, mais de 800 atletas da região, 110 jogos no campeonato inteiro. Nós já lembrando que nós estamos chegando no final da primeira fase. Depois vai aí vem o mata-mata, Zé. Quartas de final, semifinal e final de todas as categorias, desde o sub-7 até o sub-17.
7: Aí o bicho pega, né? Na semifinal, essas coisas todas.
11: Aí o bicho pega, aí quem perdeu tá fora, empatou é pênalti e por aí vai.
7: E fora essas copas, né, que nós estamos tendo, Rafa, a gente sabe que tem aí várias outras sessões que a Copa Crem está disponibilizando, ou Copa Crem, desculpa-me, a Crem está fazendo para que possa ter aí a Copa Norte, por exemplo, né, que Bandeirantes está, fazia tempo que não participava, enfim, como que está esse trabalho?

0: o título nos jogos escolares, na fase regional, com ele, do vôlei, categoria A, categoria B e também do futsal.
1: Deixa eu parabenizar o Marquinho aqui. Deixa eu aproveitar, Xuxa. Eu tô tentando trazer ele aqui, mas justo no horário aqui ele tá em aula, né? Ele não consegue vir. Mas estenda, para quem tá ouvindo e você quando vê-lo, estenda esse abraço fraterno, essa parabenização, né, pelo trabalho que desenvolve, principalmente com essa moçada que hoje aí está sendo referência no estado, né? Tanto futsal quanto um vôlei. O Marquinhos é um profissional fantástico, uma pessoa maravilhosa, que eu tenho carinho tê-lo, né, como amigo. E um corintiano, fazer o quê, né? Ninguém é perfeito no mundo, mas fora a brincadeira, está fazendo um trabalho fenomenal, diga-se de passagem. Agora está colhendo os frutos, né?
0: Está colhendo os frutos. Ele tem meninas dos 8 anos de idade até os 17, mais de 300 meninas fazendo atividade no ginásio de esportes. Além disso, faz o trabalho no colégio, né, Santa Isabel, e ele é um excelente profissional, um excelente professor. O Marquinhos, ele é bom em praticamente todas as modalidades, eu nunca vi ele jogar mal nenhuma, então... E ele é professor do departamento desde 1989.
1: Olha só, nascendo.
0: Foi meu professor de educação física, tá?
1: Olha só.
0: Lá no Santa Isabel, em 1992, então assim, o Marquinhos, ele é diferente, ele é um professor assim que... Faz um trabalho e dentro da quadra também, ele consegue acalmar as meninas, consegue mostrar o foco e ele muda jogo.
1: Eu estava até no domingo, quando eu entrei em contato com ele, né, parabenizando também pelo trabalho, ele mandou um áudio. Cara, cadê a voz, cara? Ele falou, tá, não tô sem voz nenhuma, mas é a emoção, é o trabalho que você vem desenvolvendo. Eu falei, nossa, que coisa,
0: né? Para você ver, ele ganhou 3 competições no, sim, regional. É muito difícil fazer isso, entendeu? E ainda foi vice no voleibol masculino.
1: Uhum.
0: Entendeu? Então, assim, a Bandeirantes foi muito bem. A Grazi também com o basquete foi vice.
1: Foi vice, né?
0: E o basquete dela começou a colher frutos agora também. Mais de 300 crianças fazendo atividade no chinelão. Dos 5 anos ali até os 17. Então, assim, começamos a colher frutos. Também, Zé, além da Liga de Voleibol, né, que está participando direto, aí, que vai ser o Sub-15, 30 de maio em Santo Antônio da Platina, que é num sábado, nós teremos aqui em Bandeirantes a Liga Paranaense, uma etapa da Liga Paranaense de Voleibol Adaptado, da Mônica, da Melhor Idade. 31 de maio, no domingo, vai ser no Chinelão, com várias cidades participando, a partir das 8 horas da manhã. Quem quiser prestigiar a nossa Melhor Idade, vão estar jogando lá no Chinelão a partir das 8 da manhã no domingo. E também no domingo, igual você ressaltou, nós estamos participando da Copa Norte. Nós tivemos um empate importante lá em Cornélio Procópio, no Ubirajara, contra o time de Cornélio Procópio, que nós temos um grupo muito forte, Bandeirantes, Sapopema, Cornélio Procópio e Ribeirão Claro. Para você ter uma ideia, essas equipes são os atuais... São todos eles, né? São os atuais campeões da Minicopa. Uhum. Então, para você ter uma ideia da força desse grupo, do grupo D de Bandeirantes, é o grupo da morte, considerado.
1: Eu pergunto, seria o grupo da morte?
0: Seria, é considerado o grupo da morte. Bandeirantes foi lá em Cornélio Procópio, ainda com alguns desfalques, e conseguiu empatar com Cornélio Procópio em 1-1. E nós temos jogo agora, esse final de semana, no São Bento, né? Quem quiser prestigiar, às 3 horas da tarde, Bandeirantes versus Sapopema.
1: Que clássico, hein?
0: É um clássico, os dois atuais campeões da Minicopa.
1: Olha que bacana, uma boa. Para quem gosta de esporte, para quem gosta de futebol, é uma boa chamada para estar prestigiando aí neste domingo às 3 horas da tarde. E falando um pouquinho agora do dia do desafio, Rafa, como que está esse dia do desafio, que vai ser amanhã, como que vai funcionar? Bandeirantes sempre, né, está imbuída nessa questão, como que ficou e como que vai estar funcionando?
0: Zé, o dia do desafio é muito importante relatar, porque as pessoas têm que entender o motivo do desafio. O motivo do desafio é que você comece a praticar atividade física naquele dia e leve a importância da atividade física para o resto da vida, entendeu? É por isso que tem o dia do desafio, desafia-se. Faça uma atividade física por 15 minutos. Se você fizer atividade física por 15 minutos naquele dia, no outro dia você faz por 20, no outro por 30, e assim

0: você coloca no seu dia a dia atividade física. E com isso você melhora a sua saúde, diminui o remédio. Muitos médicos hoje indicam a atividade física, e nós, educadores físicos, profissionais de educação física, nós sabemos a importância que a atividade física tem para tudo, para o envelhecimento, para não ter sarcopenia, que é a perda de massa muscular. Então, a importância da atividade física é muito grande. E você não precisa fazer atividade física, vou fazer...
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0: Fazer atividade física meia hora por dia, tá bom? É você cuidando de você, cuidando do seu corpo. O nosso corpo é nossa morada.
2: Sim.
0: Então a importância da atividade física é muito grande. Então o Dia do Desafio vem para isso. Ele vem para mostrar para a população o quanto é importante fazer atividade física. E ele é sempre feito no dia, na última quarta-feira do mês de maio. Isso já é tradicional, tem 30 anos de desafio. Aqui em Bandeirantes nós participamos há muito tempo já.
2: Desde que eu conheço por gente, a gente
0: desde
2: também.
0: Desde a época lá atrás do Mi, já participava lá, mandar um abraço para o Mi, da bicicletaria, que foi vereador junto comigo, e foi um excelente diretor de esportes. E assim, a gente vem participando ao longo do tempo. Nós teremos uma abertura no ginásio de esportes às 7h30 da manhã, na quarta-feira, com as nossas meninas lá que faz o alongamento, uhum, e a ginástica, né? Com a professora Mônica Moscado, que ela vai levar o pessoal dela também da melhor idade, e com a Grazi Fraceta, nossa professora, excelente professora. E depois, durante as escolas, nós vamos movimentar bastante as escolas, já foi encaminhado para cada uma das escolas, elas fazerem a atividade delas, mandarem para a CREM, mandarem fotos, né, das atividades feitas. Quanto mais pessoas a gente conseguir colocar nesse dia fazendo atividade física, isso que vale para nós. É. E que essas pessoas levem atividade física para o resto da vida. Vou fazer 3 vezes por semana, vou fazer 2 vezes por semana, mas que pratiquem atividade física.
2: Agora, a gente tinha... fica à vontade, Rafa. Pode ficar à vontade. Eu sei que não está... A gripe tá te pegou e não quer largar nunca mais, rapaz. Tá difícil essa gripe aí, rapaz. Mas em relação a essa questão de participação, a gente tinha, ou tem ainda, não sei como que é, quando eu me recordo do Dia do Desafio, era Bandeirantes com uma outra cidade, Bandeirantes com não sei com quem, aí envolvia todo o, digamos assim, toda a cidade, o comércio, né? Praticava isso. Eu achava interessante aquilo. Isso ainda continua ou deu uma minimizada ou está nessa linha de individual, ou seja, a própria pessoa a praticar esporte?
0: Na verdade, está numa linha mais individual agora, né? Então, você faz atividade física para a pessoa mesmo se conscientizar da importância da atividade física. Ela foi mudando ao longo do tempo, Zé. Eu participei de várias, várias, né? Que a pessoa ligava diretamente para o SESC. Hoje já é diferente, já tem um QR Code na tela, que você clica no QR Code do Dia do Desafio, lá fez atividade física, clica no QR Code do Dia do Desafio, faz seu cadastro que você fez atividade física naquele dia. Então foi modificando, uhum, mas a importância desse Dia do Desafio, ele continua o mesmo, que é que você se desafiar, você praticar, você fazer uma atividade diferente. Eu conheço pessoas... e relatos de pessoas que saíram do zero com 60, com 70 anos e continuam praticando atividade física com 80, com 90, corrida, maratona, meia maratona. A gente acha que a gente não pode alcançar, mas isso tudo é fruto de um preparo, é fruto de treinamento.
2: Persistência.
0: Você, o Oscar mesmo, Monsanto, vamos lá no Oscar, que Deus o tenha, foi
2: um exemplo de esporte.
0: Ele mesmo fala que ele se fez através do quê? Do treinamento. Ele foi, treinava 1000 arremessos por dia depois do treino e ele tornou a potência que até hoje é o maior pontuador da história do basquete.
2: Ou seja, né, a gente tem aquela questão, né? Você pode até ter talento, mas eu acho que a dedicação supera o talento.
0: A dedicação supera. Coloco o Cristiano Ronaldo. Cristiano Ronaldo não é tão talentoso quanto o Messi, mas é um profissional exemplar, chega antes de todo mundo, vai embora depois de todo mundo. faz a sua alimentação regrada, é um cara que treina muito para chegar onde ele chegou.
2: E a idade que ele tá fazendo o que tá, né?
0: São 970 gols na carreira em jogos oficiais, né? Eu estava olhando ontem isso, 1.340 jogos, 970 gols. Só para você ver
2: o a porcentagem,
0: que,
2: né?
0: Isso é a potência que é o Cristiano Ronaldo, e com 41 anos de idade vai jogar a sexta Copa do Mundo.
2: Olha só que coisa, né? Mas enfim, esses aí são os monstros do esporte, né? Nós meros mortais, digamos assim, né? Podemos apenas praticar o esporte, se exercitar, né? Alongar os nossos músculos, fazer aí uma caminhada, porque muita gente, Rafa, não faz nem a caminhada, né? E vai do carro para o trabalho, trabalha o carro e vai em casa, fica, faz aquela correria do dia a dia, não tem o tempo e acaba não se preocupando com você mesmo, né? E acaba depois o problema maior dentro de dias ou menos dias, né? Acaba aí se adoentando, acaba se atrofiando, na hora que vê, já passou o tempo, faz, nossa, eu poderia ter pensado nisso, né? E aí o dia do desafio vem esse alerta, né?
0: Vem esse alerta, como você falou, nós não fomos feitos para ficar parados, então a cada dia, eu já vou fazer 45 anos de idade, faço minha atividade física todo dia, e a gente vê a importância, né? A gente vai ficando mais velho, vai diminuindo a massa muscular, né? Então, encurtando... a gente vai encurtando, a gente tem que fazer alongamento todo dia. Então, quanto mais a gente se fortalecer e ter menos sarcopenia, que é a perda de massa muscular, mais a gente prolonga a nossa vida. Existem estudos, que comprovam que uma hora de atividade, para homem e para mulher, é o que vale a 5 dias a mais de vida para homem. Olha. E você sabe para mulher quanto? 11 dias a mais.
2: Olha só.
0: Então são coisas assim, um dia de atividade física, uma hora de atividade física. Então para você ver o quanto é importante você praticar. Ah, eu não quero ir para academia? Vai fazer uma caminhada. Ah, eu não gosto de caminhada? Faz algum esporte que você gosta, entendeu? Então, mas pratique, faça atividade física pelo menos 3 vezes por semana, de 2 a 3 vezes por semana, para que você consiga começar a ver os resultados.
2: Com toda certeza. Então, por isso que é pensado o dia do desafio, para que isso ocorra e possa estar aí fazendo, né, o alongamento, o esporte de uma forma geral. Tem dia, tem pessoas que gostam. Até me perguntaram esses dias atrás, Rafa, se só o alongamento já ajudaria. Mas você disse aí que isso é possível, né? Já ajuda um pouco, né?
0: O alongamento ajuda principalmente pessoas que estão mais acamadas, né? Pessoa encurtada. Então eu vou levantar do sofá, eu tenho maior dificuldade, vou fazer um alongamento, eu vou fazer um fortalecimento para que você... A gente vê isso nas pessoas da melhor idade hoje. A diferença de uma pessoa na melhor idade que começou a praticar atividade física e praticou regularmente, e uma pessoa que não pratica atividade física e chega lá na frente com 60, 70 anos de idade, a diferença de locomoção dela, a diferença dela levantar e sentar é muito grande, a diferença de uma pessoa para outra.
2: Nunca é tarde para começar?
0: Nunca é tarde para começar. Eu já vi relatos de pessoas que começaram aos 70, aos 80 anos de idade e praticam atividade física até hoje.
2: E nessa linha que nós estávamos questionando sobre até mesmo esse individual que é o dia do desafio, né? Ele tem que, ou seja, mandar uma mensagem para algum lugar, como você mesmo disse, o QR Code ali no site, como que faz? Ou simplesmente você mesmo, opa, hoje eu vou dar essa posição de fazer um esporte.
0: Existe um QR Code no site do dia do desafio, né, que você pode entrar lá. Eu fiz atividade física, me desafiei hoje, entrei no QR Code, coloquei lá os dados, sou de Bandeirantes, e os dados que ele pede lá, quantas pessoas fizeram atividade física e tal, coloca e depois salva e já vai direto para Cornélio Procopio. Ou você pode ligar para nós, né? Eu vou deixar o meu telefone particular, porque hoje... Ninguém trabalha mais praticamente com telefone fixo, né?
2: Não existe mais.
0: Então,
2: não é nem que telefone... não existe, o pessoal não funciona mais.
0: Particular, pessoal, vocês podem estar me ligando que eu também faço o cadastro de vocês, tá? É o 43 99656 1860, tá bom? Então, 43 99656 1860. Eu vou estar lá à frente no Departamento de Esportes recolhendo essas informações e passando o pessoal de Cornélio Procópio. Queria mandar um abraço para o Fábio, que está à frente do SESC nessa pasta do Dia do Desafio. Nós que já fizemos vários eventos juntos com o SESC de Cornélio Procópio, Rua do Lazer, Caminhada para a Terceira Idade. São vários eventos assim. Agradecer eles por todos os eventos que nós já fizemos e pelo trabalho que eles fazem, né? De levar a importância da atividade física no Dia do Desafio.
2: Rafa, você tocou no assunto, tem nada a ver com o nosso que nós estamos conversando aqui, mas apenas para...
0: Não vai falar do Palmeiras contra o Flamengo.
2: Não, você já foi. Deixa para lá essa questão do Palmeiras e Flamengo aí, né? O cheirinho ficou, mas enfim.
0: Eu acho que o Palmeiras esse ano é campeão brasileiro.
2: Tomara. Mas fora a brincadeira e a questão da Rua do Desafio, né? A Rua do Lazer, misturei os dois eventos em um só. Essa Rua do Lazer é um evento muito interessante que Bandeirantes tinha até então com a parceria do SESC. Não tem como voltar, trazer essa rua para a nossa comunidade ou de uma forma fazer diferente, mas ter essa movimentação com as nossas crianças nos bairros da nossa cidade?
0: Então, eu como falei para você, eu cheguei faz pouco tempo no departamento, né, à frente. Tenho a intenção de trazer as ruas do lazer de volta, né? Que é uma coisa que eu fazia lá atrás bastante. Teve um ano que a gente fez 8 ruas do lazer.
2: É, por isso que eu estou te questionando. Então, né?
0: Foram em vários bairros do município, né? Nobitar Brasil, Lordani, são vários bairros.
2: Céus Fontes
0: também. Se não me engano, nós chegamos a fazer uma no Sertãozinho, não me recordo.
2: E também. E uma em frente ao Chinelão.
0: Em frente ao Chinelão. Então foram várias ruas do lazer, em frente à prefeitura também, com todas as escolas. E é importante essa Rua do Lazer para a comunidade, para as crianças, entendeu? Tenho conversado bastante com a Aline, que é a secretária de educação. Agradecer a Aline, porque nós somos uma pasta de educação e ela tem nos dado liberdade para fazer o trabalho, sabe? E apoiado muito o trabalho no esporte. Agradecer o prefeito Jaelson Ramalho Mato, vice Mano Vieira, por toda a importância que eles dão ao esporte amador do nosso município.
2: Então, tem a possibilidade?
0: Tem a possibilidade, sim. Nós vamos estar entrando em contato também com o SESC. O Fábio vai estar aqui daqui uns dias para a gente ver a possibilidade de voltar, né? Eu também não sei, sou sincero, viu, José? Como se eles ainda têm essa pasta da Rua do Lazer hoje ou não tem, tá? Então nós temos uma reunião com o Fábio marcada para a gente ver o que a gente pode estar alinhando com o SESC de Cornélio Procópio.
2: Mas nada impede também de não copiar, fazer algo parecido.
0: Sim.
2: A própria CREM disponibilizar isso juntamente com a Secretaria de Educação.
0: Sim, nós temos... É que assim, para tudo que nós formos fazer... Você tem que fazer os projetos,
2: planejamento,
0: né? Isso, para que seja feita as atividades. Por exemplo, nós vamos ter daqui uns dias o início da primeira divisão, o início da Copa de Suíço 50+, né? E para tudo isso tem um planejamento. Às vezes o órgão público não é diferente do privado, ele demora um pouco mais. Por exemplo, nós tivemos um entrave na nossa licitação de material esportivo, que era para ter chegado um pouco antes, infelizmente não chegou, por isso nós seguramos um pouquinho para começar algumas atividades. Isso é normal, sim, faz parte, né? O órgão público é assim.
2: Teria que ser diferente, mas não é.
0: Não é, né? Ele é mais, como é que eu diria, demora um pouco mais para
2: as coisas... É mais burocrático.
0: Mais burocrático, isso. Mas mesmo assim, se for olhar por outro lado, a CREM está fazendo muita atividade, coisa também que antigamente não se fazia, que é para levar o pessoal para participar de várias atividades, como você viu no nosso final de semana aqui. Também nós vamos ter Jogos da Juventude a partir do dia 1º de junho, dia 4 de junho, em Cornélio Procópio, com várias modalidades, tá? Então são elas, o voleibol, o basquete, o futsal. Então, depois nós temos os jogos abertos também, que nós estamos participando. É um seguido do outro, bom de bola, fase regional, esses jogos escolares, bom de bola, fase regional, que nós estamos nas quartas de final com a molecada, e tem uns 50 a mais que jogou também. Depois juventude, depois o abertos. É um seguido do outro, igual eu falei para você. São várias atividades. É.
2: Rafael, já são 9:02. Quero agradecer a sua participação, sua presença aqui na nossa Casa FM. Fique à vontade, venha quando puder.
0: Eu que gostaria de agradecer, Zé. Sempre não canso de falar, você é o cara que faz um trabalho para o esporte excelente. Essa divulgação é muito importante, é fundamental para que a gente possa relevar para as pessoas as atividades que nós fazemos e para que as pessoas possam saber também. Ó, por exemplo, hoje tem jogo na Copa Crem. Vai ter jogo na Copa Crem de futsal no Chinelão. Pessoal, nós temos a semana inteira, futsal de segunda a sexta-feira essa semana, tá? Vão prestigiar as cidades da nossa região. Tá jogando, nós estamos chegando na fase final da primeira fase, né? Depois é o mata-mata, aí vai ficar mais emocionante, como o Zé falou. E agradecer à Prefeitura Municipal de Bandeirantes e não posso esquecer dos nossos funcionários, né?
2: Ah, sim.
0: São o Reginaldo, que faz um trabalho da nossa papelada, tudo na mão do Regi, então ele faz um trabalho exemplar. Também o professor Marco Xavier, falamos bastante dele aqui, está desde 1989, um excelente professor, professora Grazi Fraceto, que dá aula de várias modalidades esportivas e também está à frente dos nossos jogos escolares, de juventude, abertos, tudo com ela, tá? Também o Elton, que é o nosso coringa lá, o faz tudo, né?
2: O faz tudo é bom,
0: velho. O Elton chega a trabalhar 12 horas por dia dentro do departamento, a Jaque e o Carlos também são nossos funcionários. Agradecer a todos e a população de Bandeirantes. Venha prestigiar, lembrando que todos os eventos da CREM, todos eles, todos são gratuitos, todos. Inclusive teve cidade que chegou para mim e falou assim, não, tem taxa de inscrição? Eu falei, não tem. Tem taxa de arbitragem? Não tem. Então eles estão acostumados a pagar. Nós não, nós temos tudo gratuito aqui e da melhor qualidade. Com ambulância, agradecer a saúde, né? Também com segurança, agradecer a administração, com seguranças e com arbitragem de fora, pessoal que é nível paranaense, entendeu? Então da melhor qualidade possível.
2: Com toda certeza. 9:04. Obrigado, Rafa, pela presença. Não há tempo para mais nada. A gente fica por aqui. Voltaremos amanhã a partir das 8:00 da manhã na nossa programação do Casa Notícias. Um forte abraço. Até lá. Continue conosco no nosso Casa e Companhia.
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Olá, hoje 26 de maio, dia de Corpus Christi, dia nacional do bombeiro e dia do revendedor lotérico. Aniversariantes, em 1930 nascia Tony Tornado, ator e cantor brasileiro. Em 1930, em memória, Sivuca, instrumentista, compositor e arranjador paraibano. Em 1966, Helena Bonham Carter, atriz britânica. Em 1978, Ana Paula da Silva Oliveira, jornalista e empresária brasileira. Fatos históricos. Em 1948, a vitória do Partido Nacional nas eleições da África do Sul deram início ao regime de segregação racial. Em 1960, grandes tremores de terra e maremotos no Chile causam a morte de aproximadamente 6 mil pessoas e deixam mais de 600 mil desabrigadas. Em 1982, o brasileiro Marcos Magalhães ganhou o prêmio especial do júri para curta-metragem, In Canon, com o desenho animado Miau.

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0: dia, bom dia! E aí, tudo bem? Tudo ótimo? Como está sendo a sua manhã? Espero que excelentemente bem. A partir de agora, a Lúcia Escalada te faz companhia na minha, na sua, na nossa Casa FM.
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0: Vamos juntos? Bom dia pra você, dona de casa, secretária do lar, tá chegando agora, tá com a gente desde cedinho. É muito bom ter a sua sintonia. Fique à vontade, a partir de agora te faço aí, ó, levando a melhor programação do seu rádio, do seu áudio aí, com toda certeza, rapaz.
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0: Alô, alô, dona de casa. Alô, alô, trabalhadora, trabalhador. Alô, alô, taxista, motorista. Alô, doutora, alô, enfermeiro, enfermeira, galera nas repartições públicas acompanhando a nossa manhã. Bom dia, bom dia, bom dia. É muito bom ter a sua companhia, a sua sintonia. Eu sou Lúcio Escalada, com você e pra você no nosso Casa e Companhia. Até o meio-dia, tocando muita música boa pra você.
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0: 21 minutos, Gustavo Mioto aqui na nossa manhã. Bom dia, bom dia, bom dia, bom dia para você acompanhando a nossa Casa e Companhia, com você e para você até o meio-dia, tá? Tocando muita música, muita coisa legal para você, rodando e passando aqui na nossa programação. É muito bom ter a sua sintonia, tá? Fique com a gente, vamos juntos onde quer que você esteja, tá bom? Manda aí a sua mensagem, 999-20-4010, 999-20-4010, mandando o seu alô, interagindo, fazendo aí a nossa manhã do jeito que você gosta, tá? Fique à vontade mesmo, 999-20-4010, 999-20-4010, e eu vou com você aqui na nossa manhã, tá? Participe aí, fique à vontade, faça a nossa manhã como você gosta, tá? Tá em casa, tá no trabalho, tá no trânsito, nos levando de carona. Vamos juntinhos, com toda certeza, nas ondas da nossa 87.7.
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1: 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Momento de tensão e muita fé para a família de Carlos Alberto de Nóbrega. A neta do veterano apresentador precisou passar por uma cirurgia delicada nesta segunda-feira, em meio à sua corajosa luta contra o câncer, deixando os fãs apreensivos. A família vem atualizando o estado de saúde da jovem e pedindo orações aos seguidores. A corrente de positividade nas redes sociais é imensa, com milhares de pessoas mandando boas energias para que ela tenha uma recuperação rápida e vitoriosa.
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8: Olá, noveleiros! Estamos chegando com os resumos das suas novelas favoritas para essa terça-feira. Agora é o resumo da novela Coração de Mãe. Denise vê a mãe na escola e promete não contar nada ao pai. Ainda incomodada com o constrangimento sofrido por Feliz, Julia decide formalizar uma reclamação contra a cafeteria. Razan é salvo por Mert e consegue chegar a tempo ao encontro com Feliz. Na escola, Carsu se desespera ao ser informada pela coordenadora de que sua filha sofreu um acidente no parque. Enquanto isso, Kivan se exercita no jardim e chama a atenção no condomínio, sendo observado pela família Sally. Randy se irrita por ter que cuidar de Selim. Hassan tenta chegar a um acordo com Julia sobre o incidente ocorrido na cafeteria. Kivan recebe um presente de Turkan. Desconfiado de que Karsu está perseguindo seus filhos, Reha procura um advogado, que sugere a adoção de uma medida protetiva.
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0: 9:27 aqui na nossa manhã. Vamos juntos na nossa Casa FM. Alô, Karina! Bom dia! Ela acompanha a nossa programação, pediu Panda, vai ouvir daqui a pouquinho. Henrique Juliano, alguma coisa? Ouça!

0: Em Bandeirantes, 17 graus. Em Bandeirantes, 17 graus.
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0: Sem moderação, bebê. 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

9:36, Mariane Matheus, nós não vai largar aqui na nossa manhã. Bom dia, bom dia, bom dia, bom dia pra você que tá aí acompanhando a nossa manhã. Vamos juntinhos até o meio-dia, tocando muita música, muita coisa legal pra você, onde quer que você esteja, mandando o seu alô, mandando o seu recado, participando, fazendo a nossa manhã do jeito que você gosta, tá? Vai lá, 999-20-4010, 999-20-4010, manda o seu recado, participa com a gente. Faça a nossa manhã do jeito que você gosta, tá? Como você preferir, aqui nas ondas do rádio, nesta terça-feira, dia 26 de maio, tá bom? Fique à vontade. Olha, Cláudio Castro é alvo de operação no Rio contra aportes do Banco Master. Rapaz, esse desdobramento aí vai dar muita coisa ainda, né? Vai desdobrando muito, né?

muito, muito, muito as questões, né, desse Banco Master, né? Após saída de advogado, Vorcaro define como fica sua defesa para tentar emplacar delação, né? Então, como eu estou dizendo, muita coisa ainda está para acontecer ainda, né? Que coisa, rapaz! Ah, bom dia! Bom dia, bom dia, bom dia! Deixa eu ver quem tá mandando alô aqui pra gente nesta manhã, né? A Fia! Alô, Fia! Tudo bem? Bom dia! Tá lá sintonizada, curtindo a nossa manhã, tá bom? Obrigado pelo carinho sempre com a gente aqui nas ondas do rádio. Fique à vontade, 99920-4010, 99920-4010. Faça como a Fia, manda aí a sua mensagem com a gente, interaja, faça a nossa manhã do jeito que você gosta de ouvir, tá? Até o meio-dia, te fazendo companhia! 9h37 aqui na nossa manhã, Mundo da Fama, acompanha aí, bom dia pra você!

0: chegando por aqui, terçou, né? 26 de maio! Olha só, mãe, tá chegando, né? Na sua reta final, tá indo, tá caminhando, né? Daqui a pouquinho, ó, junho batendo na porta! Olha, mas deixa eu falar do Maurício Matar, gente. Amor! Após, a gente tá sentindo saudade dele, né? Na verdade, aí nas novelas. Então, gente, mas olha só que novidade. Após 17 anos, o Maurício Matar acertando o retorno às novelas da TV Globo. Plim, plim. Longe das novelas da TV Globo, desde Malhação 2009, o ator Maurício Matar, 62 anos, cara... 62, todo gato, gostosão assim, caramba! Pois é, ele tá de volta às telinhas da emissora, né? E confirmou sua participação em Por Você, a próxima trama aí da Sete, que substituirá Coração Acelerado. Ai, delícia! Nos últimos anos, o Maurício Matar atuou em projetos na Record, destacando-se em produções como Dona Xepa, quem assistiu? Jesus, Topíssima e Gênesis, né? Ah, vem de volta pra Globo, vem matar, matar aí, né? A saudade de muita gente, a vontade, né, Mauricinho? Chega, meu lindo. É isso, eu volto já já porque tem mais fofocas, viu?
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0: Multou o meia colombiano Jorge Carrascal após a expulsão na derrota por 3 a 0 para o Palmeiras no último sábado pelo Campeonato Brasileiro. O jogador recebeu cartão vermelho ainda aos 20 minutos do primeiro tempo, depois de atingir o zagueiro Murilo com uma entrada forte. Segundo o clube, a punição financeira é automática em casos considerados prejudiciais à equipe, mesmo que exista discussão sobre a arbitragem. Essa foi a terceira expulsão de Carrascal na temporada pelo Flamengo. O meia já havia sido expulso contra Corinthians e Fluminense, acumulando críticas da torcida e preocupação interna no clube. Após o jogo, o colombiano pediu desculpas publicamente e afirmou estar de coração partido pelo ocorrido. Mesmo vivendo a polêmica, ele foi convocado pela seleção da Colômbia para a Copa do Mundo de 2026.
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em Bandeirantes. 20 graus. Em Bandeirantes, 20 graus.

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horas mais 54 minutos aqui na nossa manhã. Bom, samba continua sempre, né? Grupo Revelação aqui na nossa manhã. Bom dia. Tudo de bom pra você, uma excelente terça-feira. Vamos juntos onde quer que você esteja. Em casa, no trabalho, no trânsito, nos levando de carona, tá no sítio, tá na chácara, tá na fazenda, enfim. Como você preferir acompanhar a nossa manhã, é bom demais saber que você tá aí com a gente. Tá 9h55 aqui na nossa Casa FM. Mundo da Fama, acompanha aí, bom dia.

0: de volta por aqui, olha só, e bora pra fofoca, né? Paula Toller revelando rotina saudável aí para a maratona de shows do Kid Abelha, voltando com tudo, né, gente? Eu que sou fãzaça aí da Paula Toller, Kid Abelha, né? Eu quero você como eu quero, tira essa bermuda... Opa, vamos pra fofoca, né? Paula Toller, né, que a partir aí de 12 de junho inicia a turnê de reencontro do Kid Abelha pelo país, né? Falou sobre cuidados com a saúde e revelou que tem mantido a rotina focada no bem-estar para encarar aí as 2 horas de apresentação nos palcos. Mais do que rotina de beleza, hoje em dia me dedico à rotina de força e saúde, né? Cuido muito bem da alimentação porque sou diabética e ficar bonita é consequência, falou a cantora de 63 anos, toda enxutona, maravilhosa, Paula Toller, né, em recente entrevista a Quem? Eu quero você como eu quero, tira essa bermuda, faz cara de mistério, ai, que delícia, ai, eu quero acompanhar, ai, um aqui pertinho de mim, você não pode perder, viu? Eu já volto, tá?
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12: Estamos de volta. Agora o resumo da novela Sortilégio. Vitória consola Maria José e pede que ela seja forte durante a separação temporária. Maura confessa a Alessandro que ela e Lisette contrataram um homem para se passar por Mário Aguirre ao telefone, mas afirma não saber como Bruno descobriu tudo e passou a usar o impostor a seu favor. Revoltado, Alessandro lembra que Maria José sofreu um assalto, ficou ferida e precisou de transfusão de sangue por causa da armação. Alessandro confronta Bruno, avisa que descobriu a história do falso Mário Aguirre e promete destruí-lo assim que ele cometer um erro. Furioso, Bruno culpa Maura por ter contado a verdade. Alessandro decide deixar toda a herança para Bruno para não precisar se afastar de Maria José. Mas ela rejeita a ideia e afirma que não é justo permitir que o vilão fique com tudo. O casal se despede emocionado e declara o amor que sente um pelo outro. Raquel culpa Maria José por todos os problemas da família, insulta Vitória e acaba levando uma bofetada da mãe. A jovem ameaça expulsar as duas da mansão quando ela e Bruno assumirem o controle da fortuna. Maria José aconselha Paula a não sair com Roberto para evitar comentários maldosos. Bruno revela a Raquel que abriu um processo contra Alessandro e acredita que a viagem dele foi uma tentativa de adiar a audiência. Ele ainda exige que Raquel descubra o paradeiro do irmão se quiser garantir sua parte na herança. Fernando se irrita ao descobrir o romance entre Kátia e Bruno. Em seguida, Bruno invade a mansão Lombardo e obriga Vitória a acompanhá-lo ao tribunal para confirmar diante do juiz que ele também é filho de Antônio Lombardo.
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13: 10:02. O show tem que continuar. 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

0: 10:45, eu sou chato mesmo, eu entro no ar sem estar perguntando, tá? Vocês estavam falando, se vocês falarem mal de alguém, vai sair no ar? É, eu tô sabendo. 10:45 aqui na nossa manhã, bom dia para você acompanhando a nossa programação da nossa Casa FM. É muito bom ter a sua companhia, a sua audiência. E nós estamos recebendo aqui pessoas maravilhosas na nossa manhã. Deixa eu falar com a nossa secretária, deixa eu dar luz. Passa-se a luz foi feita. Tudo bem, Aline? Bom dia.
1: Tudo bem, Lúcio. Bom dia a todos os ouvintes, a todos aqueles que nos assistem também. Hoje um dia especial, né? Verdade. Estamos aqui com convidados ilustres, crianças, professoras, diretora, família. Eu acho que o que compõe a escola está tudo junto, sendo bem representado aqui hoje no Estúdio Casa.
0: E deixe, antes de mais nada também, deixa eu ver o que está acontecendo. E hoje está tudo complicado. Até o meu OBS que transmite as coisas não quer transmitir hoje. Olha que coisa. Eita, Brasil, Brasil, varonil. Mas vamos continuar falando aqui. Enquanto isso, eu vou tentando conectar aqui. Mas na rádio tá funcionando certinho. Mas eu queria deixar mostrar essas meninas bonitas aqui.
1: Exatamente, vale a pena.
0: Sim, e como que tá? O que a gente vai falar hoje, Aline?
1: Hoje nós viemos aqui para falar de um dos assuntos mais sérios e mais importantes que a educação aborda no decorrer de todos os anos. Uhum. O Maio Laranja é o mês dedicado ao enfrentamento com relação ao abuso e exploração sexual de crianças e adolescentes. Uhum. E como nós fazemos esse enfrentamento? Por meio das oportunidades, dando voz e conhecimento às próprias crianças, que são as maiores vítimas desse tipo de ação. Nós sabemos que acontece, infelizmente, o abuso e exploração sexual de crianças, ele acontece em qualquer classe, raça, etnia, religião. Infelizmente, ninguém está isento de passar por isso. E o que nós podemos fazer enquanto adultos, enquanto escola, enquanto comunidade, é prevenir, né? Falar sobre isso com as crianças, ensiná-las o que é e como se defender e que elas não estão sozinhas, elas podem procurar ajuda. Então, nós estamos aí no nosso quarto ato artístico e caminhada que vai acontecer na próxima quinta-feira, dia 28.

0: saída da Praça Brasil-Japão às 8h30 da manhã. As crianças vão passar pelo centro da cidade, então nós já pedimos o apoio de todos os comerciantes, que a gente fica muito feliz quando vê um comerciante colocando na vitrine roupas laranja ou Disque 100, que é o número que as pessoas podem utilizar para fazer denúncias. E dentro das escolas, as professoras dedicam um tempo muito especial para falar sobre isso com as crianças, mas dentro da idade delas, com ludicidade, com contação de história. A gente não aborda o tema de maneira pesada e nem para assustar, mas sim para mostrar para as crianças o que é e como se proteger, como eu disse. E para isso elas utilizam recursos metodológicos variados, como contação de história, apresentação de vídeos infantis, musicalização, uma boa roda de conversa onde a criança passa a sentir segurança de procurar ajuda caso ela esteja passando por alguma situação dessa. E aí, Lúcio, é impressionante. No mês de maio, é o mês que mais aparecem os relatos espontâneos das crianças, é o mês que as escutas especializadas precisam acontecer com maior frequência, porque, graças a Deus, o projeto surte efeito e as crianças acabam expondo situações que antes elas não tinham nem apoio e nem coragem para falar, porque muitas vezes a família não imagina o que possa estar acontecendo, sim, né? A gente não sabe de onde vem o risco. E aí, com isso, depois de todo esse trabalho desenvolvido durante o mês de maio, nós temos o resultado, porque as crianças são assim, você trabalha com elas e elas demonstram um potencial imenso. E esse potencial, hoje, nós estamos com a Escola Municipal Prefeito Moacir Castanho aqui, com as professoras, diretora, as famílias, que vieram prestigiar as crianças, que todos fazem projetos lindos, mas a gente tem que escolher alguns que representam toda a escola. Então, hoje nós estamos aqui com as crianças. Eu não vou falar muito hoje, já estou falando demais para variar. Tem que desligar meu microfone. Vou sair para a diretora sentar aqui. Eu só queria deixar mesmo a nossa gratidão às famílias por trazerem as crianças. E parabenizar legal, vocês, né? Exatamente, ter a família junto. Parabenizar as crianças por terem se destacado na escola toda, estando aqui representando todos os outros alunos, então é uma responsabilidade enorme, vocês estão de verdade de parabéns. E deixar o convite para quinta-feira, às 8h30 da manhã, saída da Praça Brasil Japão às 8h30, previsão de chegada na prefeitura às 9h30 da manhã, com o nosso ato artístico, onde essas crianças vão ler os poemas que elas criaram e pedir respeito diante de toda a comunidade lá presente. Então participem, todos estão convidados.
1: Que bacana. Você não vai embora não, né?
0: Vou não.
1: Eu precisava trocar uma ideia com você.
0: Vou ficar presente.
1: No ar.
0: Tá.
1: Eleir, chega pro lado de cá.
2: Vamos lá.
1: Tá? Falar um pouquinho sobre a... Você tá filmando, né? Obrigado, porque a minha aqui hoje não tá aí, não. Tá? Eu peço perdão para vocês, crianças, mas eu tô tentando de tudo quanto é jeito aqui pra gente transmitir nas redes sociais, mas tá difícil. Professora, antes de mais nada, é um prazer recebê-la mais uma vez aqui na nossa programação e falar um pouquinho sobre essa questão que é tão interessante, que é o Maio Laranja, que é muito bacana para que nossa comunidade entenda, e começando por esses pequenininhos, né? Bom dia.
3: Bom dia a todos, aos pais, aos nossos professores, às crianças. Para nós também é uma alegria, a Escola Prefeito Moacir Castanho sempre presente, né, em todos os projetos do município, em todas as ações práticas, porque muitas vezes a gente vê longe.
1: Sim.
3: E não imagina que isso pode estar acontecendo dentro das nossas próprias casas, né?
1: Sempre lá no vizinho, né? Sempre
3: aqui,
1: lá no vizinho, isso é interessante frisar.
3: E a gente já passou por algumas experiências das crianças estarem trazendo esses problemas de casa para a escola, né? E é o nosso papel estar dando toda essa segurança, todo esse conhecimento para que elas possam se proteger, né?
1: Sim, com toda certeza.
3: E hoje eu tenho aqui a presença dos nossos professores, a Vivian, a Sarita, que ajudaram as crianças a desenvolver a criatividade aqui, né? Nós temos a Valentina e a Antonella aqui dando um show agora na nas apresentações do Maio Laranja.
1: Professora, eu vou deixar, nesse caso, a senhora incumbida de apresentá-las e fazer essa mensagem hoje aqui. Fique à vontade, como vocês foram os premiados hoje aqui.
3: Ah, que bacana.
1: Fique à vontade. Hoje, conduza a entrevista.
3: Ah, então vamos lá.
1: Minuto com a Eleir.
3: Ah lá. Então vou começar com a nossa professora Vivian, que vai falar um pouquinho de como que foi esse envolvimento do desenho com a Valentina.
1: Vem pro lado de cá, senão não vai pegar o microfone. Tem que vir falar pro lado de cá.
3: Ah, vem aqui do nosso ladinho.
1: Isso, Vitor. Fique aqui. Qualquer um desses três aqui pode falar à vontade. Tá bom? Fique à vontade aí. Como que foi? Eu tô repassando o que a professora, a diretora falou.
2: Bom, eu
1: escutei... Por favor, fique à vontade. Sente-se em casa.
2: Obrigada. Bom, a gente trabalhou, né, com eles. No caso do segundo ano foi desenho, né? Foi pela ilustração. Mas eu trabalhei com eles, conversando com eles, né, sobre os cuidados que nós devemos ter, tanto de nas ruas, né, no caso da Valentina, que ela expressou muito bem tudo aquilo que eu falei, de não receber nada de um estranho, das partes do nosso corpo. Falei muito, frisei muito que o nosso corpo é algo muito precioso, né? E nós temos a florzinha, né, que é a representação aí do Maio Laranja. E falei que a florzinha representa o corpinho deles, que é tão sensível e delicado e precioso como o corpinho deles. Então eles têm que cuidar bem. Frisei muito também deles terem que confiar na pessoa, né, nos pais, ali em nós, né, nas professoras, para poder falar algo, né, que aconteceu, que deixou eles tristes. E foi isso, daí ela representou muito bem o desenho dela, Valentina do segundo ano.
1: Valentina, bom dia!
4: Bom dia!
1: Quer ficar de pé? Pra ficar mais próximo do microfone? Vamos lá? Os pais estão tudo assim... Tudo bem com você, Valentina?
4: Sim!
1: Que bacana! Você estuda onde?
4: Moacir Castanho.
1: Moacir Castanho. Como que é o nome da professora?
4: Vivian.
1: A Vivian? A Vivian é sua professora? Você gosta dela?
4: Gosto.
1: Ai, que bom. A pessoa fala assim, eu torcendo pra falar, não, mas tô brincando, professor, pelo amor de Deus. Minha querida, fala um pouquinho pra gente, como que você desenhou? O que você desenhou?
4: Não aceitar doce de estranhos, não aceitar brinquedos de estranhos e não aceitar carona de estranhos.
1: Ah, isso é importante, né? Porque a gente não sabe quem tá lá, né? Vai que é o lobo mau. É, não é verdade? E que você fala assim pros papais, pra mamãe que tá vendo você agora? Tá assim, papai, mamãe, eu amo você. Pode falar.
4: Papai, mamãe, eu amo você.
1: Ah, que bacana. Parabéns pela atitude de desenhar, tá bom? E aquilo que você aprendeu na escola, nesse Maio Laranja, continue, tá bom? Coloque na cabecinha que você não pode pegar carona, pegar doce, tudo isso não pode mesmo. Tá. Tá bom? Reforce lá e parabéns pelo desenho.
4: Muito obrigada.
1: Ficou muito bonito. Deixa eu falar, ó, ninguém tá ouvindo. Fala só pra mim aqui, ó, no meu ouvido. Foi você mesmo que desenhou?
4: Sim.
1: Foi mesmo? Ah, que coisa linda. Parabéns, nossa, viu?
4: Obrigada.
1: Obrigado você por parabéns, ter vindo aqui, gente. Tá bom? Valentina, um beijão pra você e transmita um beijão pra toda a família lá, tá?
4: Tá.
1: E quem vai falar com a gente também?
3: Agora é a professora Sarita, do 15 ano, vai falar qual foi a estratégia que ela utilizou, né?
1: Opa! Tudo bem, professora? Fica à vontade.
5: Bom dia a todos.
1: Professora, fica à vontade aqui, ó.
3: Vem aqui, professora.
1: Aqui a gente sente-se em casa. Gente, deixa eu pedir desculpa aqui mais uma vez. Quero pedir desculpa aos pais, primeiramente, né? A escola, a Secretaria de Educação, que a gente, o combinado era ser transmitido pelas redes sociais. Entretanto, porém, todavia... Não estamos conseguindo, não conecta. Não sei que diacho que hoje aconteceu que não conecta. Mas, enfim, às vezes não é para ser. Mas tudo bem, a gente vai tentando. Professora, como que foi para a senhora também colocar isso aí para a comunidade escolar, para os alunos? Bom dia.
6: Bom dia a todos. Como a professora Vivian disse, né, a gente citou muito a importância de estar cuidando do corpo, as pessoas em que as crianças devem confiar. Porque muitas vezes eles não têm essa confiança só em casa, mas sim nós dentro da sala de aula. Eles têm a gente também como uma referência. E eu gostaria de parabenizar todos os alunos, não só a Antonella, que foi a escolhida, porque foi uma escolha muito difícil. Eu fiquei com 6 poemas.
1: Eu imagino, a dificuldade.
6: Foram 6 poemas escolhidos e infelizmente a gente tinha que escolher somente um.
1: Que coisa, é a tarefa mais complicada, né, não?
6: Sim.

0: aprimorando isso que a senhora está destacando em relação aos pais. A família imbuída na escola é muito importante,
1: sim,
0: né?
1: Sim, é de extrema importância. A gente precisa muito dos pais envolvidos na educação, no ambiente escolar. Uhum. Eles devem ter, sim, essa participação.
0: Sem dúvida.
1: E a minha turminha, graças a Deus, os pais são bem envolvidos.
0: E continue assim, né?
1: Amém.
0: Fique à vontade, é vocês que vão apresentar.
1: Sim. Então agora nós temos um poema da minha aluna Antonella.
0: Antonella, quer ficar de pé?
2: Você lê a sua poesia?
0: Bom dia, tudo bem com você?
3: Bom dia, sim.
0: Que bacana, como que você... Ah, o nome do papai e da mamãe?
3: Kátia e Juliano.
0: O Juliano? É o seu pai? Verdade.
3: Uhum.
0: Você gosta dele?
3: Sim.
0: É? Verdade mesmo?
3: Verdade.
0: Ainda bem, né? Já precisou...
2: Bom, verdade.
0: Tô brincando, muita hora nessa calma, tá? Ah, ele tá ouvindo
1: lá. Ele tá lá.
0: Ele tá ouvindo em a cores, ele também, né?
2: É. Acompanhando todos os detalhes.
0: Linda, vamos ler o poema? Ó, lê com voz forte, como que ninguém tá te ouvindo. Imagina se você dentro do quarto, lá você lê. Mas ninguém tá te ouvindo, vai.
3: Maio Laranja. Toda criança deve sorrir e brincar. O papai e a mamãe com carinho ensinar que do corpinho deve cuidar e não deixar ninguém tocar. Ser feliz é um direito e toda criança merece atenção, também respeito, cuidado, amor e proteção. Caso alguém encoste em você, sem permissão, diga não, procure ajuda, pois ninguém pode machucar seu coração. 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
0: Olha, uma salva de palmas para as duas! Que lindo, parabéns! Olha, eu imagino se a dificuldade que foi para ter esses poemas. Que contexto legal.
4: Mas só orgulho, né?
0: Orgulho, graças a Deus. Nós temos alunos e professores que estão aí mostrando, né?
4: Engajado
0: no que aquilo que a gente tem que fazer. Parabéns, professores, pela iniciativa, por aceitar, né, essa proposta de levar o Maio Laranja, que é muito importante para essas crianças. Parabéns mesmo.
4: Nossa gratidão à nossa secretária, né? Toda a equipe da assessoria, né? Que traz esse projeto com muito carinho, com muito entusiasmo. Amanhã ainda continua, nós,
0: sim,
4: teremos a presença do promotor na nossa escola.
0: Olha, legal.
4: Falando com o quarto, quinto ano. Então a gente fica assim, na expectativa, na gratidão e torcendo para que realmente esse risco diminua cada vez mais, para que as nossas crianças tenham proteção, amor, carinho, que é isso que o nosso mundo precisa.
0: Sem dúvida. Professora Eleire, muito obrigado. Diretora Eleire.
4: Nós que agradecemos, né? Mas professora também.
0: Sempre, né? Sempre. sempre. Obrigado pela presença. Crianças, ó, voltem sempre, tá? Se tiver concurso lá, se inscreve pra vocês ganharem, pra vocês virem.
4: Com certeza.
0: Tá? Obrigado aos pais por ter vindo também. Professores, muito obrigado pela presença, tá bom? Obrigado mesmo.
4: Nossa gratidão, parabéns para a Rádio Casa.
0: Ah,
4: né?
0: E nós?
4: É, não teve imagem hoje diretamente,
0: mas indiretamente,
4: o vídeo está aí com a professora.
0: Sim, professora, obrigado por estar filmado aí.
4: Todos os ouvintes.
0: Obrigado. Eu fiquei devendo o vídeo hoje. Não sei que cargas d'água deu ali, mas enfim, perdão. Aline, só duas perguntinhas que eu preciso fazer para a Voz-Missê. Eu sei que não é o jornal agora, mas eu preciso fazer porque essa semana merece essa questão e eu vou ter que fazer para você. Já são 11h01 aqui na nossa programação, aqui na nossa Casa FM. Rapidamente eu vou perguntar duas questões para a Aline. Como que vai funcionar essa semana devido aí a esse Maio Laranja? Como que vai estar funcionando aqui na rádio e também todas as atividades que o Maio Laranja vai estar promovendo também?
5: Isso mesmo, Lúcio. Então, as nossas ações continuam. Amanhã nós teremos a presença aqui da Escola Municipal Maria de Lourdes Guedes Mendes. Uhum. E na quinta-feira nós vamos ter a presença da Escola Felipe de Almeida Campos. Lá, ao vivo, durante o ato artístico, uhum, a gente já vai fazer a transmissão do poema de lá. E na sexta-feira a gente ainda está definindo qual escola vai participar, porque nós estamos selecionando os poemas aos poucos, né? E verificando a escola que ainda não veio, porque nós queremos dar oportunidade para todas. Na Semana das Mães, algumas escolas também, sim, participaram. E nós seguimos aí. Essa é a programação. Durante todo o mês de maio foram feitas aquelas atividades que resultaram nos poemas, dando voz aos próprios alunos. E na estaremos aí na quarta, quinta e sexta, nesse horário, aqui no Estúdio Casa, utilizando esse meio de comunicação tão importante para levar essa mensagem a todos. Às vezes, uma própria criança que está ouvindo em casa, acaba ouvindo sobre o tema e verbaliza algo nesse sentido. Então, a nossa intenção é essa, falar sobre o assunto de uma maneira leve, uhum, e dizer que nunca vai ser culpa da criança.
0: Nunca mesmo.
5: Nunca é culpa da criança, como nós sabemos que alguns abusadores colocam isso. Se você contar para alguém, não vão acreditar em você. Conte porque vão acreditar, sim. Sempre tem uma pessoa de confiança que você pode contar. E a escola é um desses canais, né?
0: Principal, né? Acho que é um dos principais meios, né, de comunicação.
5: Isso mesmo.
0: E outra questão, a gente teve também essa semana, dentro da, digamos assim, do contexto da cultura, da educação,

0: apenas tendo um alento, né? As pessoas que visualizam ali tem todo um contexto sobre aquela imagem, não ali, foi aleatória ali.
1: Não, ela não foi aleatória. Cada elemento daquela imagem foi pensado para mostrar a identidade de Bandeirantes. Como o Bandeirante surgiu? Então ali está retratado o nosso passado e o nosso presente.
0: Sim.
1: E ao lado, depois das plantações, nós temos a Jaguatirica. Tem gente que passa e pensa que é uma onça pintada, mas não é.
0: Jaguatirica.
1: Aqui a gente não tem onça pintada, a gente tem a Jaguatirica. Então por que a gente ia fazer um animal que é famoso, conhecido, mas... A gente queria mostrar a história de Bandeirantes. Então, naquela imagem, você só vai ver elementos de Bandeirantes.
0: Olha que legal. Por que eu estou perguntando isso, Aline? Porque muitas vezes, muitos também que estão nos acompanhando e também nos ouvindo... Hoje é só ouvindo, né? Não está nos assistindo hoje. Questionando... Você está com tempo para a gente conversar?
1: Estou sim.
0: Então, tá bom. A gente pode prosear. É uma questão de que eu quero te falar, a questão do... Não sabe o que está acontecendo, né? E tem ali muitas coisas que podem... Ficou uma, sensacional.
1: Então, eu estou mostrando aqui para você, quem não está conseguindo acompanhar, mas já ficou ali um ponto de visitação.
0: Não, eu
1: tive a foto
0: muito...
1: das crianças fica incrível. Eu fui no final de semana tirar foto lá.
0: O que eu vi de gente tirando selfie ali, ficou um negócio fantástico.
1: Ficou incrível mesmo. Nós temos que agradecer a Itaipu por essa oportunidade. A Araucária também está representada, representando o nosso Paraná.
0: Sim.
1: Né? Aqui o nosso clima não permite muitas araucárias, mas se você sair um pouquinho, afastar de Bandeirantes indo para o lado de Curitiba, você só vai ver Araucária. Então,
0: e é um símbolo do Paraná também,
1: do nosso Paraná.
0: Né? Vale ressaltar isso, que é um dos, digamos assim, é um dos símbolos do nosso estado.
1: Isso.
0: E a pergunta que não quer calar, desculpa-me. Vamos lá. Vai ter mais?
1: Bem que eu queria, sonho.
0: Mas assim, Aline, poderia, eu sei que pegar essa...
1: Não, eu quero mais,
0: né? Eu
1: nós
0: sei que é
1: queremos
0: difícil,
1: mais.
0: Mas seria possível, né, fazer um concurso dentro das escolas, dentro da pegar os artistas da cidade mesmo e fazer isso aí?
1: Isso.
0: Porque, meu, ficou muito legal.
1: Lúcio, nós...
0: E tem escolas, eu fiquei sabendo aí, que estão querendo também.
1: Nós participamos dessa oficina proposta pela Itaipu, como eu disse, o nosso agradecimento é a eles que fizeram Sim. todo o trabalho, nós só escolhemos o muro e selecionamos os jovens para participar. Tinha que selecionar 20 jovens e nós já selecionamos esses 20 jovens pensando no que eles podem criar com base naquilo que eles aprenderam na oficina. Então nós temos mais locais que nós pretendemos retratar algumas obras de arte com esses jovens. Agora, pela Itaipu, eles tinham um limite. Só podia um ponto focal na cidade e eles só fazem o desenho de 25 metros quadrados. Não podia passar disso. Então tem gente que pergunta, nossa, mas um muro desse tamanho podia ter feito mais.
0: Feito tamanho.
1: Queria muito que tivesse feito no muro todo. Mas era as regras, né? Um muro público com 25 metros quadrados de desenho.
0: Existem coisas e coisas, né?
1: Pela Itaipu foi esse. Agora, futuramente, nós queremos aí dar continuidade a isso, porque não é uma cultura nossa, né?
0: Sim.
1: A gente passa em cidade grande, ou viadutos, a gente sempre vê muros aí com a grafitagem, mas não é algo cultural nosso aqui, e nós queremos, sim, ampliar isso. Mas por esse projeto da Itaipu, foi só esse. Infelizmente, a gente não pode ter mais, mas nós queremos continuar, sim.
0: Com toda certeza. Aline, quero agradecer a sua participação aqui. Volte sempre na nossa Casa FM. Eu peguei você no laço hoje aqui. Porque...
1: Imagina, a gente está à disposição.
0: E era para falar sobre isso mesmo, porque do Maio Laranja, que a gente vai estar por aqui. E também, especialmente, também sobre essa questão do que está, né, dando o que falar, que é o muro ali da Santa Terezinha.
1: Foi muito bom você tocar nesse assunto, porque nós queríamos mesmo explicar quais os elementos aquela obra está retratando, para quem passar lá ter um novo olhar, quando olhar para cada elemento, cada animal, lembrar aqui do nosso município, e é uma educação ambiental, porque você mesmo acabou de aprender sobre o tatu-galinha. Quanta gente não vai aprender? Nós queríamos colocar lá o cachorro do mato, o gato do mato, nós temos vários animais da nossa fauna local, a ararinha, aquelas verdinhas, mas infelizmente era pouco muro para muita ideia.
0: Eu acho que tem bastante muro agora, viu? Tem que fazer um esquema, fazer uma participação,
1: um projeto

0: Que nós estamos de olho, já em conversa, para que a gente consiga aí junto com a Secretaria de Obras, que ela já me procurou e a gente já está alinhando algumas coisas. E quando nós tivermos tudo isso estruturado, a gente vem divulgar.
1: Ai, que tudo! Obrigado, Aline.
0: Obrigada a todos.
1: 11h11, a gente continua no Apoio Cultural aqui na nossa manhã. A gente volta já.
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1: São exatamente 11 horas mais 15 minutos.
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5: Existe uma teoria.
6: 11h25, bom dia pra você, Maiara e Maraíza.
5: Uma pessoa tem 90% daquilo que você procura em alguém. Só que você foca naqueles 10% que falta. Aí você sai pra rua, se aventura. E realmente você encontra aqueles 10%. Mas não se deu conta que perdeu os 90%. Era uma vez um cara que tinha um amor foda na mão. Tinha quase tudo, mas o quase tudo pra ele.

nossa programação. Bom dia, bom dia, bom dia, bom dia. É muito bom ter a sua sintonia, a sua participação aqui na nossa Casa FM, né? Hoje, um pouquinho diferente devido aí aos problemas técnicos que nós estamos enfrentando. Dentro de em breve, tudo volta ao normal com toda certeza, né? Deus é maior, Deus é maior. 11h34, bom

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6: 11 horas e 53 minutos.
7: Boa tarde.

0: moderação, amigo.
1: Sextou sem moderação.
0: No pelo, valendo, você tá
1: valendo.
0: Ai, bebê.
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4: Em Bandeirantes, 25 graus.
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6: Gente, o senhor não é o doutor Jurandir Santos da Silva Pereira Peixoto, advogado da Peixopinta Associados?
7: Sim, sou eu.
6: O senhor não se lembra de mim? Sou Genivaldo, fui porteiro por 1 mês e 12 dias lá no prédio que o senhor tem escritório.
7: Ah, agora sim me lembro. Como vai?
6: Levando a vida, né, doutor? Tô trabalhando na limpeza aqui do cemitério, mas olha, eu gostava tanto de trabalhar lá. Só saí porque o chefe dos porteiros, Rosemar, que todo mundo conhece lá como Buchada, que era considerado um irmão pra mim, me deu uma pecheirada nas costas.
7: Uma facada?
6: Sim, doutor, mas não é do jeito que o senhor tá pensando, não. Me deu uma pecheirada nas costas porque puxou meu tapete. Porque ele não é homem pra me dar uma pecheirada de verdade, porque se ele vinha,
7: okay, eu ia... Ok, Genivaldo, é que eu estou com um pouco de pressa.
6: Tudo bem, doutor, mas o senhor tá fazendo o que aqui no cemitério?
7: Vim visitar um grande amigo que faleceu há pouco, olha aí. Aqui jaz um homem honesto e advogado competente.
6: Oxente, doutor. Não sabia que tava enterrando duas pessoas na mesma cova.
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9: Boa tarde.

Sejam bem-vindos, Guilherme Benuto em casa!

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1: Que linda!
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4: Em Bandeirantes, 25 graus.
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3: Em Bandeirantes, 25 graus.
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0: Obrigado.
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3: Em Bandeirantes, 25 graus.
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10: Eu acho que essa é demais, essa machuca muito.
11: Essa machuca, hein?
10: Essa me pega.
11: Cuidado, hein?
10: Até quem sem querer sofreu, eu tô sofrendo.
12: Vai sofrer de verdade. Prepara.
11: Se liga só.
10: Meu Deus do céu.
13: Só você jurando, e vai melhorar pra eu ficar.

0: senhoras e senhores, de propósito, menos é mais.
1: Em Bandeirantes, 25 graus.

0: vou parar, não.
1: Palmas aí, gente, é na cara!
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4: Em Bandeirantes, 24 graus.
5: 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Dicas para o bem-estar do seu amiguinho.
6: Paciência e empatia. Seja paciente e empático durante o processo de adaptação do seu pet. Lembre-se de que ele pode estar se ajustando a um ambiente completamente novo e pode precisar de tempo para se sentir confortável e seguro.
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3: Em Bandeirantes, 24 graus.
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6: Ômega 3 é benéfico para se livrar de colesterol, mas para aqueles que não gostam de comer peixes oleosos, podem substituir por linhaça em seu lugar. Disponível em diferentes lojas de nutrição, esse alimento é composto de ácidos graxos ômega 3. Você pode consumir linhaça uma vez por semana como seu suplemento alimentar.
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8: 2 e 4.

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5: Em Bandeirantes, 24 graus.
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7: Como viver pela fé? Mas o justo viverá da fé. Romanos capítulo 1, versículo 17. A vida de fé é a mais bela no mundo. É a vida que Deus quer que vivamos e o andar segundo o qual Ele deseja que andemos. 2 Coríntios capítulo 5, versículo 7. Que haja consistência entre as suas palavras e as suas ações. Se você fala sobre fé, deve andar segundo a fé e agir à altura da fé. Suas ações e palavras devem concordar com a declaração de que você é cristão. Não adianta falar em fé se você não pretende colocá-la em prática. Outro sim, se existisse a possibilidade de agir por fé sem falar nela, não haveria proveito, pois suas palavras e ações devem concordar entre si. Algumas pessoas declaram: "Estou confiando em Deus para satisfazer as minhas necessidades." E imediatamente dizem: "Pois bem, parece que perderei o meu automóvel, pois não consigo pagar as prestações." Por instantes, parece que a fala delas revela a fé, mas, em poucos instantes, suas ações comprovam o contrário. Há quem até mesmo cite a palavra de Deus: "Sei que o Senhor disse, o meu Deus, segundo as suas riquezas, suprirá todas as vossas necessidades em glória por Cristo Jesus." Filipenses capítulo 4, versículo 19. Estou confiando nele para suprir as necessidades, mas parece que o telefone terá de ser devolvido, porque as contas não foram pagas. Concordam mentalmente com a veracidade desse texto bíblico, mas não agem como se assim fosse. Comece a agir crendo que a Bíblia é verdadeira.
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2: Em Bandeirantes, 24 graus.

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4: Em Bandeirantes, 24 graus.
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6: Todo mundo tira sarro com o gordo, por que será, né? Tava aí na frente do teatro, o cara falou assim: ô Ari, tá gordo, hein? Que barriga, hein? Que barriga, hein? Quanto tempo faz que você não vê seu pinto? Eu falei, faz tempo que eu não vejo, agora sua mãe vê toda noite. Eu falei. Também engrossei também. O gordo é fogo, é? Todo mundo tira sarro. Uma vez tava comendo uma mulher, ela falava assim, ai, ai, ai. Eu falei, você tá gozando? Ela falou, não, você é muito pesado.
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1: Em Bandeirantes, 24 graus.
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7: 3 horas e 4

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1: Cara, que moda boa, sensacional.
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4: Em Bandeirantes, 24 graus.
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6: Como se forma o arco-íris? A cor branca é formada por uma mistura de cores que podem ser decompostas com o auxílio de certos prismas transparentes, como o de cristal, por exemplo, formando uma imagem conhecida pelos cientistas como espectro. O espectro é uma faixa de 7 listras principais, nas cores vermelha, alaranjada, amarela, azul, verde, anil e violeta. O arco-íris é o espectro formado pela luz solar, atravessando as gotas de chuva, que funcionam como um prisma de cristal.
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8: Ei,

0: rapaz, é duas modas que eu vou falar pra você. De Paulo e Paulinho, Leandro e Leonardo, dois sucessos que... Vou até beber mais um.
1: 3 horas e 35 minutos.

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4: Em Bandeirantes, 24 graus.
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6: Assim como as impressões digitais, todo mundo tem diferentes impressões na língua.
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12: Vambora lá?

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1: Em Bandeirantes, 24 graus.
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3: Cuidado com conversa fiada, pois o preço poderá ficar à vista. O pastor César foi fazer uma de suas visitas corriqueiras. Chegando à casa de uma família de membros, um menino ficava só olhando para a cara do pastor. Observava a testa, orelhas, debaixo do queixo, até que o pastor César, não aguentando mais, perguntou: "O que é, menino? O que você está vendo ou procurando em mim de tão interessante assim?" O menino, com a boca cheia, foi logo respondendo: "Pastor, é que o papai vive falando que o senhor tem duas caras. Portanto, eu estou procurando a outra, mas estou vendo só uma." É, tem gente que não devia falar coisas nem diante das paredes, pois o ditado diz que elas escutam. Ou muito falar acaba sendo uma porta aberta para a vergonha. Lemos em Provérbios 10:31 que a boca do justo produz sabedoria, mas a língua da perversidade será desarraigada. Ei, cuidado para não ficar inventando cara em gente, senão vai ter que mostrar onde está a outra que não existe. Aí você poderá passar como uma pessoa de meia cara.
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6: Estúdio Casa, 4 horas e 8 minutos.

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3: Em Bandeirantes, 24 graus.
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6: Ômega 3 é benéfico para se livrar de colesterol, mas para aqueles que não gostam de comer peixes oleosos, podem substituir por linhaça em seu lugar. Disponível em diferentes lojas de nutrição, esse alimento é composto de ácidos graxos ômega 3. Você pode consumir linhaça uma vez por semana como seu suplemento alimentar.
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1: Em Bandeirantes, 24 graus.

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1: Em Bandeirantes, 24 graus.
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3: Cuidado com conversa fiada, pois o preço poderá ficar à vista. O pastor César foi fazer uma de suas visitas corriqueiras. Chegando à casa de uma família de membros, um menino ficava só olhando para a cara do pastor. Observava a testa, orelhas, debaixo do queixo, até que o pastor César, não aguentando mais, perguntou: "O que é, menino? O que você está vendo ou procurando em mim de tão interessante assim?" O menino, com a boca cheia, foi logo respondendo: "Pastor, é que o papai vive falando que o senhor tem duas caras. Portanto, eu estou procurando a outra, mas estou vendo só uma." É, tem gente que não devia falar coisas nem diante das paredes, pois o ditado diz que elas escutam. Ou muito falar acaba sendo uma porta aberta para a vergonha. Lemos em Provérbios 10:31 que a boca do justo produz sabedoria, mas a língua da perversidade será desarraigada. Ei, cuidado para não ficar inventando cara em gente, senão vai ter que mostrar onde está a outra que não existe. Aí você poderá passar como uma pessoa de meia cara.
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1: Em Bandeirantes, 24 graus.
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6: 5:05.
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0: amigo que o Colégio Céu de Bandeirantes é o que mais aprova, a gente prova. 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
1: Em Bandeirantes, 24 graus. 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
2: Como viver pela fé. Mas o justo viverá da fé. Romanos capítulo 1, versículo 17. A vida de fé é a mais bela no mundo. É a vida que Deus quer que vivamos, e o andar segundo o qual Ele deseja que andemos. 2 Coríntios, capítulo 5, versículo 7. Que haja consistência entre as suas palavras e as suas ações. Se você fala sobre fé, deve andar segundo a fé e agir à altura da fé. Suas ações e palavras devem concordar com a declaração de que você é cristão. Não adianta falar em fé se você não pretende colocá-la em prática. Outro sim, se existisse a possibilidade de agir por fé sem falar nela, não haveria proveito, pois suas palavras e ações devem concordar entre si. Algumas pessoas declaram: "Estou confiando em Deus para satisfazer as minhas necessidades." E imediatamente dizem: "Pois bem, parece que perderei o meu automóvel, pois não consigo pagar as prestações." Por instantes, parece que a fala delas revela a fé, mas, em poucos instantes, suas ações comprovam o contrário. Há quem até mesmo cite a palavra de Deus: "Sei que o Senhor disse, o meu Deus, segundo as suas riquezas, suprirá todas as vossas necessidades em glória por Cristo Jesus." Filipenses capítulo 4, versículo 19. Estou confiando nele para suprir as necessidades, mas parece que o telefone terá de ser devolvido, porque as contas não foram pagas. Concordam mentalmente com a veracidade desse texto bíblico, mas não agem como se assim fosse. Comece a agir crendo que a Bíblia é verdadeira.
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Que vontade de gritar pro mundo inteiro ouvir.

0: Cavaleiros, por favor.
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2: 5:39.

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2: Em Bandeirantes, 23 graus.
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4: Como se forma o arco-íris? A cor branca é formada por uma mistura de cores que podem ser decompostas com o auxílio de certos prismas transparentes, como o de cristal, por exemplo, formando uma imagem conhecida pelos cientistas como espectro. O espectro é uma faixa de 7 listras principais, nas cores vermelha, alaranjada, amarela, azul, verde, anil e violeta. O arco-íris é o espectro formado pela luz solar atravessando as gotas de chuva, que funcionam como um prisma de cristal.
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2: Olá, meu amigo, olá, minha amiga ouvinte. Estamos juntos para este momento de oração de fim de tarde, terça-feira. Que o nosso coração possa sintonizar agora com Deus, com a nossa vida. Colocarmos a nossa vida nas mãos dele, porque ele sustenta, ele está conosco. O pensamento de hoje é: Deus está em toda parte ao mesmo tempo, em redor de você e dentro de você. Jamais você está desamparado, nunca está só. Não permita que a mágoa o perturbe. Procure manter-se calmo para ouvir a voz silenciosa de Deus dentro de você. Meditemos a canção.

0: Rezemos juntos. O anjo do Senhor anunciou a Maria, e ela concebeu do Espírito Santo. Ave Maria, cheia de graça, o Senhor é convosco, bendita sois vós entre as mulheres, e bendito é o fruto do vosso ventre, Jesus. Santa Maria, Mãe de Deus, rogai por nós, pecadores, agora e na hora da nossa morte. Amém. Eis aqui a serva do Senhor, faça-se em mim segundo a vossa palavra. Ave Maria, cheia de graça, o Senhor é convosco, bendita sois vós entre as mulheres, e bendito é o fruto do vosso ventre, Jesus. Santa Maria, Mãe de Deus, rogai por nós, pecadores, agora e na hora de nossa morte. Amém. E o Verbo se fez carne e habitou entre nós. Ave Maria, cheia de graça, o Senhor é convosco, bendita sois vós entre as mulheres, e bendito é o fruto do vosso ventre, Jesus. Santa Maria, Mãe de Deus, rogai por nós, pecadores, agora e na hora de nossa morte. Amém. Rogai por nós, Santa Mãe de Deus, para que sejamos dignos das promessas de Cristo. Oremos. Derramai, ó Deus, a vossa graça em nossos corações, para que, conhecendo pela mensagem do anjo a encarnação do vosso Filho, cheguemos por sua paixão e cruz à glória da ressurreição. Por Cristo nosso Senhor. Amém.
1: Por intercessão de Nossa Senhora, o Deus amoroso que nos ampara, que nos cuida, esteja com você na sua vida e no seu coração. Te dê a paz e a serenidade. Te abençoe com toda a sua graça, em nome do Pai, do Filho e do Espírito Santo. Amém. Quero convidar você a acompanhar sempre este momento e também procurar as redes sociais Padre Ezequiel Dal Pozzo. Um grande abraço, muita paz e até amanhã.
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0: Em Bandeirantes, 23 graus.
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10: Horas e 9 minutos.
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0: Obrigado, gente.
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5: Em Bandeirantes, 23 graus.
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0: importa a diferença que todos nós temos em nossas famílias. O bem mais precioso que a gente tem, quem vai estar sempre do nosso lado, nos melhores e nos piores momentos da nossa vida, sabe quem é?
1: Família.
0: Se você estiver com a pessoa que você ama, com alguém da sua família, abraça agora e diga para essa pessoa o quanto você ama ela.
2: Não tem jeito, né? Família é tudo, né, parceiro? Estou...

0: meus irmãos. Que delícia, que delícia!
1: Que honra nossa, cara!
2: 6 horas e 41 minutos.

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1: Em Bandeirantes, 23 graus.
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4: Estúdio Casa, 7 horas e 1

0: 26 de maio de 2026.
1: Vamos ao destaque do dia: qualidade de vida.
0: Brasil alcança pela primeira vez patamar mais elevado do índice de desenvolvimento humano.
1: Estudo das Nações Unidas aponta que a educação foi o que mais impulsionou o crescimento. Luana Karen.
2: Na escala que vai de 0 a 1, o país saiu de 0,744 em 2012 para 0,805 em 2024, alcançando o patamar de muito alto desenvolvimento humano.
0: Destaque também para o Bolsa Família, que além da transferência de renda, exige frequência escolar mínima de crianças e adolescentes.
1: Sobre o assunto, vamos conversar ao vivo com o ministro do Desenvolvimento e Assistência Social, Família e Combate à Fome, Wellington Dias.
0: E ainda, Minha Casa Minha Vida.
1: Presidente Lula entrega mais de 500 unidades habitacionais a famílias que vivem em Manaus.
0: Residencial conta com bibliotecas, duas churrasqueiras, centro comunitário, espaços comerciais e quadra poliesportiva.
3: Vamos contratar até o final desse ano 3 milhões de casas para o povo brasileiro.
1: Hoje, na apresentação da Voz do Brasil, Luciana Vasconcelos e Luciano Seixas.
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1: Pela primeira vez, o Brasil atingiu a classificação IDH muito alto na classificação das Nações Unidas.
0: O Índice de Desenvolvimento Humano mede a qualidade de vida da população.
1: Segundo o estudo, políticas como Bolsa Família colaboraram neste avanço.
2: O desenvolvimento humano no Brasil alcançou o maior nível da história, segundo o radar IDHM 2024, divulgado pelo Programa das Nações Unidas para o Desenvolvimento. Na escala que vai de 0 a 1, o país saiu de 0,744 em 2012 para 0,805 em 2024, alcançando o patamar de muito alto desenvolvimento humano. O indicador leva em conta 3 pilares: educação, renda e expectativa de vida. A educação foi a área que mais avançou. Saltou de 0,679 em 2012 para 0,798 em 2024. O estudo aponta que políticas públicas de transferência de renda, como Bolsa Família, ajudaram a reduzir o trabalho infantil e aumentar a permanência de crianças e adolescentes na escola. Uma realidade próxima da vivida pelo estudante Gabriele Natanael Gomes. Foi o Bolsa Família que permitiu com que ela e os irmãos frequentassem a escola.
4: Meu pai, ele é marceneiro, minha mãe é auxiliar de serviços gerais. Eles sempre trabalharam bastante com a ajuda desse auxílio, dando suporte a mim e aos meus irmãos matriculados na escola, sendo acompanhados ali nos postos de saúde. Eles conseguiram ter mais segurança para trabalhar tranquilos.
2: Em 2012, com a melhoria de renda, a família deixou o Bolsa Família. O pai de Gabriele, o marceneiro Vilmar Manuel Gomes, diz que o cartão do benefício ficou guardado de lembrança.
5: Quando eu comecei a ter a vida melhor, as condições melhor, aí que eu não precisei mais, aí eu fiquei muito feliz de saber que eu não precisei mais. Essa ajuda já ia passar por outra pessoa.
2: Os dados mostram também redução das desigualdades raciais. Nos últimos 13 anos, o desenvolvimento humano da população negra cresceu em ritmo quase duas vezes maior que o da população branca. Mesmo assim, a diferença ainda existe. Enquanto a população branca chegou ao índice de 0,851, a população negra alcançou 0,774. O ministro-chefe da Secretaria-Geral da Presidência da República, Guilherme Boulos, destacou que é responsabilidade do governo avançar ainda mais.
6: O abismo que separa a renda média da pessoa branca e da pessoa negra, ele é menor, mas ele ainda existe. O abismo que separa a renda masculina da renda feminina, ele é menor, mas ele ainda existe. A gente também tem consciência da responsabilidade de que a gente precisa avançar mais.
2: Em uma rede social, o presidente Lula destacou que o resultado não é coincidência, mas reflexo de escolhas políticas consistentes e coordenadas. E disse que ainda há um longo caminho pela frente, com desigualdades regionais, de gênero e de raça, que precisam ser superadas. Reportagem Luana Karen.
0: E o ministro do Desenvolvimento e Assistência Social, Família e Combate à Fome, Wellington Dias, está conosco aqui no estúdio da Voz do Brasil para comentar esses dados e falar mais sobre o Bolsa Família. Boa noite, ministro.
7: Boa noite, Luciana, a você e todo o Brasil.
0: Ministro, como nós ouvimos na reportagem, em 2024, o Brasil atingiu o melhor patamar de desenvolvimento humano da história e a melhora na educação foi o que puxou esse índice para cima. As contrapartidas do Bolsa Família, que obrigam a manter crianças na escola, tem a ver com esse resultado?
7: Tudo a ver. Veja que a transferência de renda, o Bolsa Família, ele não é só transferência de renda. Ele é um programa que coloca como condicionalidade o cuidado primeiro com a saúde. Ou seja, queremos um brasileiro, uma brasileira saudáveis. Então, se recebe aqui o Bolsa Família, mas aqui a gestante tem que acompanhar ali toda a fase da gestação, os exames. A criança, quando nasce, também ali tem todos os cuidados, vacinas. É integrado com a educação. A educação como grande alicerce para interromper uma história de vulnerabilidade, de pobreza na família. Então, quando a pessoa está recebendo o Bolsa Família, ali as crianças estão matriculadas, acompanhamos a frequência à aula, a aprovação, agora o pé de meia que ajuda a reforçar mais ainda esse trabalho. E veja o resultado, todo ano a gente comemora uma média de 1.300.000 pessoas que são do Bolsa Família e que termina uma qualificação para ter uma profissão. É um Pronatec, é um curso técnico, é o Acredita, que agora a gente está trabalhando, é um curso superior e, é claro, aqui é uma porta larga para a superação da pobreza. Mas eu queria registrar esse feito, ele é histórico. Eu sou da geração, eu tenho mais de 60 anos, eu sou da geração que viveu o Brasil subdesenvolvido, um país subdesenvolvido. Depois alcançamos já ali no primeiro mandato do presidente Lula, segundo, numa estratégia extraordinária, já ali no primeiro mandato da presidenta Dilma, o Brasil como um país em desenvolvimento. Nós tínhamos alcançado o IDH 07. E agora entramos no clube dos países com o IDH muito alto, IDH. É o patamar de países da Europa, é o patamar de países da América do Norte, ou seja, é um clube, infelizmente, que não são de muitos países, mas o Brasil deixa de ser só aquela grande economia, aquele grande produtor de agricultura e melhora a desigualdade. Como disse o presidente Lula, ainda temos que encarar a desigualdade regional. Por isso que essa divulgação da ONU, através do PNUD, ela também nos traz um dado bom, que é o IDHM, que é uma medição por município. E aqui permite a gente trabalhar por município, por região do Brasil, cuidar da população, como a população de negra e negros, a população de indígenas, ou seja, e com isso alcançar uma igualdade mais completa.
0: É aproveitar esses dados, então, ministro, para poder fazer políticas públicas mais direcionadas?
7: Sim, o Brasil ele tem muita eficiência em tirar pessoas e famílias da fome, da pobreza, e agora a gente tem uma condição de um passo novo. Como é que, por exemplo, o IDH muito elevado, Distrito Federal, mas como é que a gente olha para várias regiões do Distrito Federal, como o Sol Nascente, como é que a gente olha o estado do Pará, cresceu, mas como é que a gente olha ali para o arquipélago de Marajó? Os três estados que tiveram melhor crescimento, o meu Piauí, que tem uma história extraordinária, Rio Grande do Norte, Alagoas, tiveram um crescimento muito alto. O Piauí, por exemplo, tinha um índice de desenvolvimento humano no começo desse século, 2002, 2003, 0,4, muito baixo desenvolvimento. E passou para baixo desenvolvimento, 0,5, 0,6, médio desenvolvimento. Agora alcançamos 0,74, quase 0,75, já nos aproximando da média nacional. Então, isso por quê? Porque melhor educação. Era a pior em educação. Hoje, o quarto melhor em educação. Então, melhora a renda, melhora a expectativa de vida. E eu digo que com essa forma como o Brasil, o governo do Brasil, com o presidente Lula trabalha, de um lado, tirar da fome, mas superar a pobreza, garantir investimentos, habitação. Ele está entregando casas em Manaus. Significa alguém que pagava o aluguel, ganha um salário mínimo, mas aí paga a metade é para pagar o aluguel. Aquela família fica na pobreza. Então, a necessidade de alcançar várias necessidades do ser humano, e é isso que o projeto do Brasil está trabalhando.
1: Ministro, nós temos aqui dois depoimentos de pessoas que já receberam o Bolsa Família e saíram do programa. A primeira é a Stephanie de Mello Oliveira, de Rio Branco, no Acre. Ela conseguiu um emprego com carteira assinada, passou um ano dentro da regra de proteção do programa, né, antes de sair. Vamos ouvir a Stephanie.
8: É meu primeiro emprego de carteira assinada, né? Mas já trabalhava em outros lugares, né? Tipo, faxina, diária. Logo quando eu comecei a trabalhar, né, eu ainda recebia, né, 650. Aí demorou, acho que assim, uns 4 meses, baixou o valor, né? Foi para 325. Aí recebi uma mensagem, né, no governo, que eu ia receber esse valor durante 12 meses, que quando foi o mês passado, foi suspendido, assim como falaram, né? Quando eu não trabalhava, era só o Bolsa Família.
1: E a gente tem também a Lilian Pinheiro, que ela é empreendedora. Atualmente ela tem um salão em Pernambuco, participou do programa Acredita no Primeiro Passo para conseguir melhorar o negócio. Hoje ela também dá cursos para outras mulheres. Vamos ouvir a história da Lilian.
9: Quando a maternidade chegou na minha filha, eu fiz uma escolha de fazer um curso para cuidar dela. Nesse tempo, eu fui contemplada pelo Cade Único para receber o Bolsa Família. Fiz a inscrição para se tornar cabeleireira. E aí, depois disso, eu não parei mais e só comecei a investir dentro do meu espaço. Eu tinha apenas uma cadeira na garagem da minha casa e o tanque. Foi quando também eu conheci o Banco do Nordeste, onde foi formamos um grupo e participamos do programa Crédito Amigo. Lembro que eu comprei produtos para dentro do meu salão. E daí essa parceria ela só foi dando continuidade, né? E hoje me tornei especialista em cachos.
1: Pois é, ministro, tanto o encaminhamento para o emprego quanto o estímulo ao empreendedorismo fazem parte aí dos eixos de mobilidade social que estão ligados ao programa de transferência de renda. Explica melhor para os ouvintes como é que funcionam esses mecanismos.
7: Olha, primeiro, nós criamos aí por uma iniciativa do presidente Lula uma mudança que estimula, né, o trabalho, o emprego, o empreendedorismo, o cooperativismo. Veja já na fala, não é, da Gabriela, e falando inclusive do Vilmar, né, o pai dela, que a partir do Bolsa Família ela pôde estudar, pôde crescer, né, o pai também, e isso é extraordinário. A Stephanie, né, que exato, coloca aí sobre a parte do emprego. Veja, a gente criou, tinha um medo de assinar carteira, porque senão ia perder benefício, e a gente criou uma regra de proteção, onde quando alguém vai para o emprego, ali ela não sai do Bolsa Família. A gente mede a renda. Mede a renda. A renda precisa alcançar R$ 706 per capita acima desse valor para poder sair de vez do Bolsa Família. E uma família de 5 pessoas tem que ter uma renda de R$ 3.530 na família para poder sair do Bolsa Família. Sai do Bolsa Família, mas não sai do cadastro. Quando perde o emprego, volta de novo para o Bolsa Família. O outro foi a regra de proteção, como disse aí a Stephanie, que ela vai para o emprego, passa a ganhar. Ela ultrapassou a chamada linha da pobreza. Mas ainda assim, a gente deixa por 12 meses. Ela permanece por 12 meses. Esse emprego é para valer, né? Ou é aquele emprego temporário? Então a gente aguarda para ver o que acontece. E ela recebe ali o valor do benefício mais o salário, né? Como ela disse, acumula. Então isso foi uma diferença muito grande. grande na área do emprego. Veja que o Brasil segue crescendo, graças a Deus, 5 milhões e 300 mil novos empregos desde janeiro de 2023, neste mandato do presidente Lula, e destes empregos, 90% é o povo do Cadastro Único Social, é o povo do Bolsa Família, não é? Grande parte dos empregos. Agora, também o empreendedorismo, o exemplo aí da Lilian, né, que montou lá, começou ali com a cadeira, depois um salão de beleza, agora a gente apoia, é um mercadinho, é uma pessoa que trabalha com uma pequena indústria, um restaurante, enfim. E neste caso também é a mesma regra. Então nós temos hoje, para você ter uma ideia, no mês de maio, 7 milhões de brasileiros, de famílias, 7 milhões de famílias que estão no emprego, estão como pequeno negócio e recebendo o Bolsa Família, ou recebendo 100% ou recebendo a metade, porque está na regra de proteção. Então, eu quero acreditar no campo, um outro caminho, o cooperativismo, né? O cooperativismo. A gente, inclusive, está premiando as empresas que mais empregaram o povo do Bolsa Família, não é? Premiando as cooperativas que mais estão ajudando as pessoas a superarem a pobreza. Eu digo que esse caminho do Brasil é tão extraordinário que são 142 países que já acompanham esse modelo do Brasil.
0: Ministro, para a gente finalizar, que a gente tem só um minutinho, o Ministério reformulou o aplicativo e o site do Bolsa Família. Vamos chamar as pessoas agora para ver esse site, esse aplicativo. O que, que tem de novo?
7: Olha, de novo é mais humanização. Ou seja, através do celular, através de um aplicativo, a pessoa vai poder, por exemplo, eu quero atualizar o cadastro. Bloqueou meu Bolsa Família. O que aconteceu? Vai lá no aplicativo e você, inclusive, já resolve. Ah, bloqueou porque não tomou a vacina. Não é? Bloqueou porque o filho não está matriculado. Ou seja, ali ele já sabe, é uma linha direta. E mais, abre porta o aplicativo para todos os programas que estão integrados ao Cadastro Único Social. Não é só o Bolsa Família, não é só o BPC. Tem o Pé de Meia, Farmácia Popular, Gás do Povo, Luz do Povo, agora o programa Minha Casa Minha Vida, Melhoria Habitacional, Pronaf, ou seja, tem 56 programas. É uma porta da dignidade, como diz o presidente Lula. Então eu fico muito feliz de ver o Brasil, de um lado, no top 10 dos países, né, que mais desenvolvidos do mundo, e também, é claro, a importância do social, o desenvolvimento social como parte estratégica do próprio desenvolvimento econômico. Isso é potente.
1: Muito bem, nós conversamos com o ministro do Desenvolvimento e Assistência Social, Família e Combate à Fome, Wellington Dias. Muito obrigado, ministro, pela entrevista aqui à Voz do Brasil.
7: Olha, eu que agradeço e, se Deus quiser, vamos voltar para dar boas notícias para o Brasil. O Brasil melhorando, o Brasil crescendo.
0: E hoje o presidente Lula entregou mais de 500 moradias do programa Minha Casa Minha Vida em Manaus.
1: Além do condomínio contar com área comunitária, ele ainda possui escolas e posto de saúde próximos.
10: Dona Aldenora Gomes Brito mal conseguiu aguentar a emoção. Ela é uma das beneficiadas com um apartamento no residencial Morar Melhor em Manaus. A casa própria era um sonho de uma vida inteira.
11: Muito obrigado por essa chave. E hoje esse sonho está sendo realizado. Ganhei meu apartamento completo.
10: Nesta terça-feira foram entregues 576 moradias que vão abrigar pelo menos 2.300 pessoas no residencial Morar Melhor 13, 14 e 15, localizado no bairro Tarumã-Açu. As unidades têm cerca de 50 metros quadrados de área privativa e seguem os novos padrões do Minha Casa Minha Vida, com varanda e espaço para convivência que inclui em 3 bibliotecas, churrasqueiras, centro comunitário, área comercial e quadra poliesportiva. O empreendimento recebeu 92 milhões de reais em investimentos do Fundo de Arrendamento Residencial. O presidente Lula falou sobre a retomada e o alcance histórico do programa Minha Casa Minha Vida.
3: Tem gente que nunca tinha tomado banho no chuveiro. Tem gente que não sabia o que era uma pia ou lavar um prato numa torneira. Isso é desumano num país que tem todo o potencial de fazer casa para todo mundo. Está na Constituição brasileira que casa é um direito de todo e qualquer cidadão e nós temos apenas que cumprir a Constituição. Por isso, nós criamos o Minha Casa Minha Vida. Vamos contratar até o final desse ano 3 milhões de casas para o povo brasileiro.
10: O presidente Lula também defendeu o fim da escala 6x1.
3: E ontem, no Congresso Nacional, nós fizemos um acordo com o presidente da Câmara e nós vamos acabar com a escala 6x1. O povo vai trabalhar 5 dias e vai poder descansar 2.
10: A entrega do condomínio foi feita com toda a infraestrutura, que inclui água, esgoto, iluminação pública, energia elétrica, pavimentação e drenagem. E o entorno do residencial Morar Melhor ainda conta com creche, escolas e posto de saúde. De Manaus, no Amazonas, Luciana Colares de Holanda.
0: O programa Move Brasil, táxis e aplicativos já está com os recursos garantidos.
1: Uma medida provisória foi publicada hoje, destinando 30 bilhões de reais para o financiamento de carros novos em condições especiais.
0: Os contratos de financiamento serão feitos no mês de junho.
2: Foi publicada nesta terça-feira a medida provisória que abre crédito extraordinário de 30 bilhões de reais para compra de veículos por motoristas de táxi e de aplicativo. A iniciativa faz parte do programa Move Brasil, lançado no dia 19 de maio pelo governo federal. E o objetivo é ampliar o acesso ao financiamento de automóveis voltados ao transporte individual de passageiros. Em uma visita a uma concessionária de carros elétricos em Brasília, o vice-presidente Geraldo Alckmin afirmou que há uma enorme procura pelo novo programa. Segundo ele, as mulheres terão ainda mais redução na taxa de juros dos financiamentos, porque o governo quer estimular que elas ganhem espaço no setor.
12: Há um estímulo para as mulheres, porque há uma procura grande das mulheres para motorista de aplicativo ou taxista, seja mulher. Então a gente quer estimular que mais mulheres venham participar como motoristas de aplicativo ou táxi.
2: O Move Brasil vai financiar automóveis novos de até R$150 mil, que façam parte da lista de veículos habilitados no programa Mover, permitindo apenas modelos considerados sustentáveis. O vice-presidente destacou ainda que o programa já possui uma linha de financiamento para caminhões e ônibus.
12: Há um segundo programa para caminhões e ônibus de 21,1 bilhões de crédito. Foi incluído nesse programa também os implementos rodoviários. E isso vai ajudar muito na logística do Brasil, melhorar a produtividade.
2: Podem participar do novo programa motoristas de aplicativos com cadastro ativo há pelo menos 12 meses, que tenham realizado ao menos 100 corridas nesse período na mesma plataforma, além de taxistas registrados e em atividade. Para se habilitar, o motorista precisa preencher cadastro na plataforma gov.br/movebrasil. A partir do dia 18 de junho, quem recebeu a confirmação de participação no programa poderá procurar as concessionárias e instituições financeiras para análise de crédito. Reportagem Gabriela Noronha.
1: A semaglutida sintética, um medicamento usado para diabetes e para perda de peso, poderá ser produzida no Brasil.
0: O Ozive, medicamento conhecido como caneta emagrecedora, usa o mesmo princípio ativo do Ozempic.
1: O ministro da Saúde, Alexandre Padilha, afirmou que o Brasil vai se beneficiar com essa produção. E o governo já estuda como será o uso pelo Sistema Único de Saúde.
13: Vai produzir aqui no Brasil. Então isso significa derrubar o preço, porque você começa a ter uma concorrência maior. Significa medicamento com segurança, porque foi avaliado tecnicamente pela Anvisa. E significa geração de emprego e renda aqui no Brasil. Nós vamos começar um protocolo no SUS para avaliar como utilizar essas medicações no Sistema Único de Saúde.
0: Essas foram as notícias do Governo do Brasil.
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1: Fique agora com as notícias do Poder Judiciário e do Congresso Nacional.
0: Boa noite.
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16: CNJ aprova contra-cheque único para cumprimento de decisões do STF sobre salários de magistrados.
17: Primeira turma do Supremo mantém decisão que determinou o fim da aposentadoria compulsória remunerada como penalidade máxima imposta a juízes.
16: STJ suspende liminar e mantém concurso do Ministério Público de Mato Grosso com provas em Cuiabá e São Paulo.
17: Boa noite, eu sou Marcela Luiza.
16: Eu sou Walter Lima.
17: O Conselho Nacional de Justiça aprovou hoje, por unanimidade, contra-cheque único para magistrados do país para cumprir decisões do STF sobre verbas indenizatórias.
16: A resolução é da relatoria do presidente do CNJ e do STF, ministro Edson Fachin, Carolina Chaves.
18: Para Fachin, a medida tem como objetivo ampliar a fiscalização dos pagamentos a magistrados.
19: Um contra-cheque por magistrado. Afinal, o que se paga com dinheiro público não pode se esconder em múltiplas folhas. E nesse sentido, o contra-cheque único permitirá uma maior transparência de todos os recebimentos.
18: Com essa resolução, cada magistrado só poderá receber um único documento com detalhamento de salário e de verbas indenizatórias sem uso de folhas suplementares. O contra-cheque único vai deixar explícito o valor efetivamente pago na conta de cada magistrado.
17: Mantida a decisão que determinou o fim da aposentadoria compulsória remunerada como penalidade máxima imposta a juízes.
16: O entendimento é da primeira turma do Supremo Tribunal Federal. Marta Ferreira.
20: Em março deste ano, o ministro Flávio Dino, relator do caso, determinou que o Conselho Nacional de Justiça deverá aplicar a perda do cargo de magistrado e a consequente perda de salário como a maior punição por violações disciplinares. Segundo ele, infrações graves devem ser punidas com a perda do cargo de acordo com a interpretação da reforma da Previdência promovida pela Emenda Constitucional 103 de 2019. A decisão foi contestada e analisada pela primeira turma do Supremo. A primeira turma, então, negou provimento ao recurso e, com isso, fica mantida a decisão que afastou a aposentadoria compulsória remunerada como sanção disciplinar máxima aplicável a magistrados.
17: Presidente do STJ suspende efeitos de liminar que havia paralisado o concurso público para promotor de justiça substituto do Ministério Público de Mato Grosso.
16: O edital prevê a aplicação da prova objetiva em Cuiabá e São Paulo no dia 14 de junho. Fátima Uchoa.
21: Um candidato impetrou mandado de segurança alegando, entre outros pontos, violação do princípio da isonomia por suposta desigualdade entre candidatos de diferentes regiões do país. O Tribunal de Justiça de Mato Grosso concedeu a liminar, mas o presidente do STJ, ministro Herman Benjamin, destacou que o adiamento repentino da prova, além de causar prejuízos aos candidatos já inscritos, comprometeria o cronograma do concurso, obrigaria a administração a reorganizar todas as etapas do certame e retardaria a recomposição do quadro funcional do Ministério Público Estadual. Com a suspensão da liminar, fica mantida a prova objetiva para 14 de junho, tanto na capital mato-grossense quanto na capital paulista.
17: Entrou em vigor a nova regra que obriga empresas a prevenir riscos à saúde mental no ambiente de trabalho.
16: A atualização da norma regulamentadora 1 passa a incluir os riscos psicossociais no gerenciamento das empresas. Anderson Conrado.
22: A partir de agora, empresas e órgãos públicos terão de identificar e controlar situações que possam afetar a saúde mental dos trabalhadores. Entre os fatores estão assédio, pressão excessiva por metas, jornadas prolongadas e sobrecarga no trabalho. Para a Justiça do Trabalho, a nova norma reforça a importância da prevenção e da criação de ambientes de trabalho mais saudáveis.
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17: Uma boa noite.
16: E até amanhã.
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5: Eu sou Paula Groba.
6: E eu sou Humberto Pinheiro.
5: E estes são os destaques de hoje do Jornal do Senado, que começa agora.
6: Aprovada a medida provisória que garante reajuste de 5,4% no piso salarial de professores da educação básica.
5: Avança projeto que limita bloqueios de repasses federais a estados e municípios.
6: Comissão aprova a convocação de presidente do Banco de Brasília para explicar operações com o Banco Master.
5: Boa noite.
6: Boa noite.
5: Uma vitória para a educação. O Senado aprovou a medida provisória que prevê aumento de 5,4% no piso salarial dos professores da educação básica. O texto fixa o valor de 2026 em R$ 5.130,63.
6: A proposta busca dar mais segurança aos educadores e reforçar a valorização da carreira docente em todo o país. Mais informações com o repórter Pedro Pincer.
23: O Senado aprovou uma medida provisória que determina piso salarial de R$ 5.130,63 para os professores da educação básica pública em 2026, um reajuste de 5,4% em relação ao piso anterior. De acordo com a medida, o reajuste passará a considerar a inflação do ano anterior, medida pelo INPC, somada a 50% da média de crescimento das receitas do Fundeb nos 5 anos anteriores. A relatora, senadora professora A Dorinha Seabra, do União do Tocantins, destacou a importância de valorizar o trabalho dos docentes.
24: Esse é o nosso apelo para que, a partir do piso, as carreiras sejam reorganizadas nos diferentes municípios brasileiros e nossos estados.
23: Se aplicada por todos os entes federativos, a nova regra deve gerar um impacto de R$ 6,4 bilhões em 2026. As receitas do Fundeb, que financiam 70% dos salários dos professores, cresceram 120% em termos reais entre 2020 e 2026. O texto segue agora para a sanção presidencial.
5: E a proteção às mulheres vítimas de violência doméstica foi ampliada. O plenário aprovou uma proposta que dá mais tempo para que elas denunciem os agressores.
6: O projeto aprovado hoje aumenta de 6 meses para 1 ano o prazo para a apresentação de queixa ou representação criminal, reconhecendo as dificuldades enfrentadas por muitas vítimas para romper o ciclo da violência. O repórter Alexandre Campos tem os detalhes.
25: A senadora professora Dorinha Seabra, do União do Tocantins, que foi relatora da proposta na Comissão de Constituição e Justiça, lembrou que muitas vezes a vítima tem laços afetivos com o agressor. Por isso, o tempo maior para apresentar a queixa é necessário para que ela vença o medo e tome a iniciativa de buscar a ação do poder público.
26: Nós lutamos o tempo todo, evitando situações que possam ser utilizadas como estratégias para tirar o direito da mulher ou deter a justiça instalada numa situação de violência.
25: Opinião semelhante tem a senadora Damaris Alves, do Republicanos do Distrito Federal, relatora do projeto na Comissão de Direitos Humanos.
27: Essa mulher, quando está se sentindo mais segura, às vezes num novo emprego, numa nova casa, ela vai ter maturidade, equilíbrio para fazer a denúncia. Então, a gente precisa estender esse espaço, esse tempo, para que ela faça a denúncia da violência.
25: Nos casos de ação penal pública, quando o Ministério Público não oferecer a denúncia, a vítima também passa a ter o direito de queixa ou representação contra o autor do crime no prazo de 12 meses. O projeto segue para a sanção presidencial.
5: O senador Eduardo Girão, do Novo do Ceará, defendeu a regulamentação do ensino domiciliar na educação básica, o homeschooling. Ele criticou a condenação de um casal em São Paulo por abandono intelectual e afirmou que a falta de regras claras gera insegurança jurídica para as famílias.
6: Girão também argumentou que o ensino em casa pode ser necessário para crianças com autismo, depressão, transtornos de aprendizagem ou vítimas de bullying.
2: Defender o homeschooling não significa absolutamente atacar a escola tradicional. Significa reconhecer que nenhuma sociedade livre pode impor um único modelo educacional para todas as famílias e para todas as crianças.
5: Na mesma linha, o senador Hermes Clã, do PL de Santa Catarina, cobrou a votação do projeto que regulamenta o ensino domiciliar na educação básica. Segundo ele, a proposta garante segurança jurídica, fiscalização e transparência para o homeschooling, além de equilibrar a liberdade das famílias com o dever do Estado de garantir a educação.
6: Clã também criticou a demora do Senado em analisar o texto aprovado pela Câmara em 2022.
3: Preserva o interesse público na qualidade pedagógica e na proteção contra abusos e no desenvolvimento integral da criança. O projeto chegou ao Senado Federal em 2022. Já deveria ter sido submetido à deliberação final desta Casa.
5: A Comissão de Assuntos Econômicos do Senado aprovou a convocação do presidente do Banco de Brasília, Nelson Antônio de Souza, para explicar as operações realizadas com o Banco Master. O depoimento deve ocorrer na próxima terça-feira. A decisão foi tomada após o presidente da CAI, senador Renan Calheiros, do MDB de Alagoas, afirmar que o dirigente do BRB condicionou a ida ao Senado à publicação do balanço financeiro do banco.
6: O pedido de convocação foi apresentado pela senadora Damares Alves, do Republicanos do Distrito Federal, que cobra esclarecimentos sobre as operações e os impactos financeiros envolvendo o Banco Master.
5: Hoje, a comissão também aprovou um projeto que obriga a Comissão de Valores Mobiliários a apresentar todo semestre um relatório sobre a sua atuação. O projeto ainda aguarda votação em turno suplementar. Durante a votação, o caso do Banco Master foi citado pelos senadores Jaime Bagatoli, do PL de Rondônia, e Damares Alves, do Republicanos do Distrito Federal.
7: Senadora Tereza Cristina, se nós tivéssemos uma CVM, ele estivesse fiscalizando, nós não tínhamos chegado nessa situação que o Banco Master chegou.
8: Somos o órgão fiscalizador e essa comissão é órgão fiscalizador. E a CVM não compartilhava informações com a gente. Eu tenho certeza que se nós tivéssemos, como cai nessa questão do Banco Master, sido acionados institucionalmente, nós teríamos feito alguma coisa.
6: Avançou no Senado o projeto que limita o bloqueio de recursos dos fundos de participação dos municípios e dos estados.
5: A proposta aprovada na Comissão de Desenvolvimento Regional busca a liberação desses recursos para setores essenciais, especialmente nas cidades pequenas. Repórter Patrícia Oliveira.
9: Para pagar dívidas previdenciárias, a União poderá reter no máximo 5% de cada parcela dos fundos de participação dos municípios e dos estados. A proposta do senador Rogério Carvalho, do PT de Sergipe, busca evitar que o bloqueio desses repasses federais afete principalmente cidades com até 50 mil habitantes e comprometam áreas como saúde, educação e infraestrutura. Segundo o relatório da senadora professora Dorinha Seabra, do União do Tocantins, para cerca de um quarto dos municípios brasileiros, essas retenções variam entre 5 bilhões e 7 bilhões de reais por ano.
10: Ao estabelecer o teto de 5%, a proposta alinha a regularização das dívidas previdenciárias com a capacidade financeira dos estados e municípios.
9: A proposta altera a lei do custeio da Seguridade Social e segue agora para a decisão final na Comissão de Assuntos Econômicos.
6: E os Centros Federais de Educação Tecnológica de Minas Gerais e do Rio de Janeiro podem se transformar em universidades tecnológicas federais.
5: É o que define uma proposta aprovada pela Comissão de Educação do Senado, que seguiu para análise do plenário. Repórter Rodrigo Rezende.
11: A mudança na estrutura acadêmica dos Cefetes Mineiro e Fluminense foi aprovada pela Comissão de Educação do Senado. O relator da proposta, senador Camilo Santana, do PT do Ceará, ressaltou que essas instituições sofreram transformações significativas nos últimos anos e, por isso, merecem a mudança.
12: Ao longo das últimas décadas, ambas ampliaram significativamente sua atuação na educação superior, na pós-graduação e na pesquisa aplicada, assumindo perfil acadêmico compatível com o modelo de universidades tecnológicas federais.
11: Conrado Rodrigues, vice-diretor-geral do Cefet de Minas Gerais, explicou como a mudança impacta a organização dos centros de ensino.
28: Ele faz com que os dois Cefetes deixem de fazer parte da matriz orçamentária da Secretaria de Educação Tecnológica, CETEC, passe a fazer parte da matriz orçamentária da Secretaria de Ensino Superior, a SESU, o que é uma matriz orçamentária mais compatível com o que as duas instituições são.
11: Além das sedes nas capitais de Minas e do Rio, os Cefetes possuem diversas unidades em cidades do interior, que seriam transformadas em campus das novas universidades. O projeto segue para análise do plenário do Senado.
6: Edição de Paula Grova e trabalhos técnicos de Eliseu Caires. O Jornal do Senado fica por aqui. Acompanhe agora as notícias da Câmara dos Deputados. Boa noite.
5: Boa noite e até amanhã.
15: 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Proposta disponibiliza recursos para ações contra alagamento nas cidades.
0: Avança enquadramento da profissão de vigilante como atividade de risco.
15: Deputados opinam sobre projeto que reduz a jornada de trabalho semanal.
1: Boa noite. Pastor Henrique Vieira, do PSOL do Rio de Janeiro, sustenta que interesses econômicos estariam atrasando o fim da escala 6x1. Segundo o deputado, a mobilização popular e o apoio do governo federal fortalecem o debate sobre redução da jornada sem corte salarial.
15: Pastor Henrique Vieira defende a aprovação da proposta, argumentando que a mudança é necessária para melhorar o cotidiano dos trabalhadores. O parlamentar menciona relatos de exaustão física e emocional, especialmente entre mulheres e mães solo.
1: Nito Tato, do PT de São Paulo, critica a resistência de parte do Congresso ao fim da escala 6x1. O parlamentar acredita que a redução da carga horária sem diminuição salarial pode estimular a geração de empregos e movimentar a economia.
15: Para Nito Tato, a Câmara pode dar um passo histórico na construção de uma legislação que traga mais qualidade de vida para os trabalhadores. Ele afirma que a alteração do regime laboral vai permitir mais tempo para descanso, convivência familiar, lazer e cuidados pessoais.
1: Luiz Lima, do Novo do Rio de Janeiro, manifesta preocupação com a proposta que acaba com a jornada de trabalho 6x1. Embora reconheça que o novo modelo possa trazer benefícios ao trabalhador, o deputado critica o impedimento legal para o exercício de atividades no sexto dia da semana.
15: Na visão de Luiz Lima, a medida interfere na liberdade individual e prejudica diretamente cerca de 10 milhões de trabalhadores comissionados como vendedores. O parlamentar defende que o Congresso preserve a possibilidade de complementação da renda familiar.
1: Tadeu Venério, do PT do Paraná, demonstrou sua surpresa com a postura de deputados que usam a tribuna para criticar o projeto que reduz a jornada de trabalho no país.
15: Na avaliação do parlamentar, mais do que meritória, a proposta é justa e vai trazer dignidade ao trabalhador, com tempo para o descanso, lazer e convívio familiar. Para Tadeu Venério, o regime de escravidão imposto por uma jornada exaustiva e mão de obra quase gratuita ficou no passado.
1: Patrus Ananias, do PT de Minas Gerais, também condena os críticos da redução da jornada de trabalho. O parlamentar afirmou que resistência à proposta demonstra o posicionamento daqueles que ainda estão presos ao passado e usam hoje os mesmos argumentos impostos à época da escravidão.
15: Patrus Ananias também parabenizou os empresários brasileiros comprometidos com o bem-estar do trabalhador. Segundo o parlamentar, 5 dias de trabalho e 2 de descanso vão promover o avanço para toda a sociedade brasileira, longe do coronelismo do passado.
1: Murilo Gouveia, do PSDB Fluminense, também defendeu a redução da jornada de trabalho no país. Na avaliação dele, é preciso garantir aos trabalhadores um equilíbrio entre as atividades laborais e a sua vida pessoal.
15: O parlamentar assegurou que a redução nos dias de trabalho vai criar um ambiente mais produtivo e digno ao trabalhador. Hoje, na visão de Murilo Gouveia, os dias exigidos são penosos aos trabalhadores, restringindo momentos de descanso e de cuidado da própria saúde.
1: Helder Salomão, do PT do Espírito Santo, aponta que o relatório da Comissão Especial da PEC do fim da escala 6x1 prevê uma transição da jornada semanal com redução para 40 horas após 12 meses de vigência da lei. Ele lamenta pedido de vista que adiou a votação da matéria.
15: Helder Salomão defende a aprovação da proposta como forma de garantir 2 dias de descanso aos trabalhadores brasileiros. Ele argumenta que jornadas excessivas aumentam o risco de adoecimento, reduzem a produtividade e prejudicam a convivência familiar.
1: Sérgio Turra, do PP do Rio Grande do Sul, critica o fim da escala 6x1 sem período de transição. O congressista avalia que a mudança, sem uma fase de adequação mais longa, pode prejudicar trabalhadores de menor renda e elevar custos para setores mais vulneráveis da economia.
15: Sérgio Turra pede que o Congresso discuta por mais tempo a redução da jornada semanal, levando em conta as diferenças entre grandes empresas e pequenos negócios. Ele avalia que medidas adotadas sem cautela podem ampliar a informalidade em vez de garantir empregos protegidos.
1: E o relatório sobre a jornada jornada de trabalho pode ser votado ainda esta semana na comissão especial que analisa o tema. O relator propõe o fim da escala 6x1 com 40 horas semanais e transição de 14 meses.
13: O repórter Murilo Souza tem mais informações sobre o texto.
14: O relator da comissão especial da Câmara dos Deputados sobre o fim da escala 6x1, deputado Léo Prates, do Republicanos da Bahia, apresentou nesta segunda-feira seu parecer recomendando a redução da jornada de trabalho no país para 40 horas semanais, sem redução salarial e com 2 dias de descanso por semana, um deles preferencialmente aos domingos. A medida está prevista em uma proposta de emenda à Constituição que deverá ser votada pelo colegiado na próxima quarta-feira e, em seguida, pelo plenário da Câmara, antes de seguir para o Senado. Um pedido de vista adiou a votação da PEC na comissão especial nesta segunda-feira. Pela proposta, 60 dias após a promulgação da nova emenda constitucional, o limite da jornada de trabalho cai para 42 horas semanais, já com repouso remunerado de 2 dias por semana. 12 meses após essa etapa, o limite será fixado definitivamente em 40 horas semanais. O texto é a versão do relator para 2 propostas de emenda à Constituição que previam a redução de jornada de trabalho no país para 36 horas semanais. No parecer, Prates argumenta que a transição para 36 horas semanais deve ser gradual e apoiada por políticas públicas, negociação coletiva e incentivo à produtividade.
16: Com a implementação progressiva, estamos permitindo que as empresas e setores planejem os investimentos em tecnologia e na reorganização operacional, em vez de recorrerem imediatamente a eventuais cortes de empregos ou repasse dos custos aos consumidores.
14: A proposta de emenda à Constituição mantém a possibilidade de compensação de horários e de redução de jornada por acordo coletivo, inclusive para regimes diferenciados, como trabalhadores com escalas específicas ou de setores essenciais ou de atividade contínua, de áreas como saúde, segurança, transporte e limpeza urbana. Para pequenos negócios, como MEIs, microempresas e empresas de pequeno porte, a proposta prevê regras específicas para reduzir os impactos da mudança, desde que os empregos sejam preservados. Já profissionais com alta qualificação e salário elevado poderão ter mais flexibilidade na jornada. E nos contratos públicos e terceirizados, a redução só valerá após aditivo contratual. Da Rádio Câmara de Brasília, Murilo Souza.
17: Economia.
1: Tony de Paula, do PSD do Rio de Janeiro, elogia o programa Gás do Povo, iniciativa do governo federal que atende milhões de famílias no país. No entanto, ele alerta para a exigência de que os vasilhames de gás sejam recarregados apenas em fornecedores parceiros das distribuidoras.
13: Para o Tony de Paula, essa prática configura um monopólio de poucas empresas e encarece o custo para a população que fica refém das marcas. O parlamentar pede ao governo que reveja as regras atuais e abra o mercado para a livre concorrência.

0: A reportagem é de Júlia Lopes.
1: A Comissão de Trabalho aprovou o projeto de lei que reconhece a profissão de vigilante como atividade de risco. A proposta, de autoria do deputado delegado Marcelo Freitas, do União Mineiro, altera o Estatuto da Segurança Privada e estabelece a atividade como perigosa devido à alta exposição ao risco de quem a exerce, independente da utilização ou não de arma de fogo. A norma regulamentadora 16 da Consolidação das Leis de Trabalho, a CLT, define como atividades perigosas aquelas que expõem o trabalhador a condições que podem comprometer sua segurança, saúde física ou mental durante o exercício da função. Essas atividades são classificadas de acordo com o nível e o tipo de risco a que o profissional está sujeito. Atualmente, as ocupações consideradas de risco pela legislação incluem a construção civil, a mineração, a segurança pública, o transporte rodoviário e a indústria elétrica. Para o relator do projeto, deputado Capitão Alden, do PL da Bahia, o reconhecimento da atividade do vigilante como de alto risco não apenas valoriza o profissional, como também pode contribuir para a formulação de políticas públicas que garantem melhores condições de trabalho à categoria.
2: Grande parte dos profissionais não recebem auxílios ou indenizações em caso de invalidez ou morte. Isso, muitas vezes, é uma concessão de uma ou outra empresa. Mas isso, não estando previsto em lei, faz com que esse profissional fique à mercê dessas empresas. Então, isso é um ganho importante.
1: O texto também destaca que o vigilante é muitas vezes o único elo entre a criminalidade e a sociedade, principalmente em locais onde a presença policial é limitada. Além dos riscos físicos, a pressão constante de atuar em situações de perigo pode resultar em estresse e outros problemas de saúde mental. O projeto segue agora para análise na Comissão de Segurança Pública e Combate ao Crime Organizado. Da Rádio Câmara de Brasília, Júlia Lopes.
3: Segurança Pública. Aloysio Mendes, do Republicanos do Maranhão, afirmou que o Senado é omisso ao não votar a PEC da Segurança Pública, mesmo diante do avanço do crime organizado no país.
0: Segundo Aloysio Mendes, a imprensa cobrou a aprovação das mudanças. A Câmara fez sua parte ao aprovar a matéria, mas os senadores não avançaram na votação da proposta, a exemplo do que ocorreu com a matéria para diminuir a idade penal.
3: Coronel Ulisses, do União, presta homenagem aos 110 anos da Polícia Militar do Acre. O parlamentar exalta o trabalho dos policiais na proteção da população, especialmente em comunidades isoladas e regiões de fronteira.
0: Ex-comandante-geral da PM acreana, Coronel Ulisses, defende a valorização dos profissionais da segurança pública. Ele também sugere melhorias na estrutura, mais treinamento e a aquisição de equipamentos mais modernos.
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3: Comissões. Comissão aprova projeto que cria novo modelo para a incorporação de tecnologias no Sistema Único de Saúde. A repórter Daniela Lessa nos conta como funciona a proposta.
5: A Comissão de Saúde da Câmara dos Deputados aprovou o projeto que cria um novo modelo para a incorporação de tecnologias no Sistema Único de Saúde, o SUS. A proposta institui os chamados acordos de compartilhamento de risco, mecanismo que permite ao poder público adquirir medicamentos, equipamentos e outros tratamentos novos, condicionando o pagamento aos resultados que eles apresentarem na prática. O projeto que altera a Lei Orgânica da Saúde é de autoria do deputado Eduardo da Fonte, do PP de Pernambuco. O relator na Comissão de Saúde, deputado Rafael Simões, do União de Minas Gerais, apresentou um texto alternativo que ampliou o alcance dos acordos. Segundo ele, o modelo permite acelerar o acesso da população a tratamentos inovadores, ao mesmo tempo em que protege o orçamento público.
6: Para que as pessoas hoje possam acessar uma nova tecnologia, há necessidade que isso passe pela aprovação do Ministério da Saúde. E esse é um processo longo. Então, no compartilhamento de risco, nós vamos ter condições de adquirir esses materiais, principalmente os remédios,

0: e avaliar se de fato esse remédio fez o efeito que era prometido. Se ele não fez o efeito, não tem o pagamento. Então isso possibilita que o Ministério tenha aí uma capacidade, inclusive financeira, maior do que acontece hoje, onde nós temos a judicialização muito grande na saúde.
1: O acordo de compartilhamento de risco funciona assim. O governo passa a ter a possibilidade de comprar medicamentos ou equipamentos inovadores e acompanhar ao longo do tempo se eles realmente entregam os resultados prometidos. Se o tratamento não funcionar como esperado, o pagamento pode ser reduzido ou até não acontecer. Segundo o relator Rafael Simões, o modelo ajuda a enfrentar um problema recorrente na saúde pública, que é o alto custo de tecnologias novas, muitas vezes incorporadas por meio de decisões judiciais, sem comprovação suficiente de eficácia. O projeto que cria um novo modelo para incorporação de tecnologias no SUS agora será analisado pela Comissão de Constituição e Justiça e de Cidadania. Da Rádio Câmara de Brasília, Daniele Lessa.
2: Saúde.
3: Soraya Santos, do PL do Rio de Janeiro, critica uma cartilha do SUS voltada para gestantes, questionando a substituição da palavra mãe pela expressão pessoas que gestam. Ela diz que o material desconsidera a experiência da maternidade e o papel das mulheres durante a gestação.
4: Soraya Santos também condena outros conteúdos da cartilha relacionados à interrupção da gravidez. A parlamentar acredita que o foco do material deveria estar na orientação sobre pré-natal, parto, puerpério e cuidados com a saúde materna e do bebê.
3: Lucas Redecker, do PSD, comemora o convênio do governo do Rio Grande do Sul com instituições de saúde para realizar mais testes do pezinho no estado. Ele afirma que a medida amplia o diagnóstico de atrofia muscular espinhal e de imunodeficiências primárias em recém-nascidos.
4: Lucas Redecker ressalta que a detecção precoce dessas doenças permite iniciar o tratamento dentro do prazo previsto pelo SUS. Ele pede que o governo federal estabeleça prazos para que todos os estados implementem em 5 fases do teste do pezinho.
3: Rodrigo Hollenberg, do PSB do Distrito Federal, comemora a inclusão na pauta de votações de projeto que prevê direitos para pessoas com diabetes mellitus tipo 1. O parlamentar assinala que a proposta garante acesso a medicamentos e demais insumos necessários ao tratamento.
4: Rodrigo Hollenberg explica que a proposta também prevê pausas na escola, no trabalho e em provas de concurso para que a pessoa possa monitorar a glicemia. Ele acrescenta que o acesso a apoios financeiros dependerá de avaliação biopsicossocial, conforme regras da legislação.
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2: Meio ambiente.
3: A prevenção a enchentes pode ganhar mais recursos a partir de proposta que está sendo examinada na Câmara. Acompanhe a reportagem de Maria Neves.
6: A Comissão de Meio Ambiente e Desenvolvimento Sustentável da Câmara dos Deputados aprovou o projeto que destina recursos do Fundo Nacional sobre Mudanças do Clima a ações para conter alagamentos e inundações nas cidades brasileiras. O texto original da deputada Dandara, do PT de Minas Gerais, determinava que o poder público deveria financiar a criação das chamadas cidades esponjas, que adotam medidas como pavimentação permeável e reflorestamento para absorver a água das chuvas. A deputada Leda Borges, do PSDB de Goiás, no entanto, modificou a redação para prever apenas a destinação de verbas para o enfrentamento a inundações e alagamentos em ambientes urbanos. De acordo com a parlamentar, a lei que criou o Fundo sobre Mudança do Clima atribui apenas ao Poder Executivo Federal a competência para decidir sobre a utilização dos recursos. Leda Borges argumenta que a proposta é importante devido aos desastres provocados pelas mudanças climáticas.
7: Nos últimos anos, inundações e alagamentos passaram a ocorrer de forma recorrente em diversos municípios brasileiros. Tais eventos resultam não apenas em expressivos prejuízos econômicos, como também comprometem a infraestrutura urbana, a mobilidade, a saúde pública e, lamentavelmente, provocam perdas humanas, sobretudo em regiões mais vulneráveis.
6: Ao apresentar o projeto, a deputada Dandara explicou que o conceito de cidade esponja foi criado pelo...

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0: meu caro e minha cara ouvinte, estamos juntos para este momento de reflexão. É uma alegria muito grande para mim poder falar com você todos os dias através desta rádio. Que o Senhor seja a nossa força, que nós possamos encontrá-lo e sentir que nele há sentido para a vida. Eu gostaria de falar hoje sobre a importância de perceber que os nossos fracassos, as nossas quedas, são caminho para Deus. Um autor chamado Isaac de Nínive, ele nos diz a seguinte palavra: esforça-te por encontrar o tesouro que está dentro de ti, e assim verás os tesouros celestes. Pois aquele e este são a mesma coisa. Ao entrares, verás uns e outros. A escada para o reino dos céus está escondida em tua alma. Salta do pecado para o mergulho em ti mesmo, e assim irás encontrar a escada por onde poderás subir. Esta palavra é muito importante para nós percebermos que a nossa vida é sempre uma mistura de luz e de sombras. Existe ainda hoje, e existiu mais nos tempos passados, uma pregação que dizia que nós devíamos nos afastar do mundo para chegar a Deus. Então, te afasta de toda a realidade de pecado para chegar a Deus. Como é possível isso? O que se percebe a partir desta primeira palavra? Que o caminho para Deus é o descer a própria realidade. O salto para o mais profundo de si mesmo ocorre a partir do pecado. Precisamente, o pecado é capaz de forçar-me a abandonar os ideais construídos por mim mesmo e mergulhar nos abismos de minha alma. Ou seja, quando eu percebo o meu pecado, aí eu percebo que não sou tão forte, que não sou o melhor e que eu preciso de Deus. Aí eu me encontro com o meu coração e ao mesmo tempo com Deus. Aí encontro a escada pelo qual posso subir até Deus. Por isso, a espiritualidade mais sadia é essa que percebe que nas quedas a oportunidade para avançar em Deus. Um outro abade dizia assim: tua queda, diz o profeta Jeremias, te há de educar. Precisamente a queda, o fracasso, o pecado, podem ser para nós o pedagogo que nos guia no caminho para Deus. É justamente nas dificuldades que encontramos Deus, ou também as falhas e fracassos, têm o seu sentido para nos impulsionar na busca de Deus. Por mais graves que sejam os males, não podemos deixar que nosso ânimo fique abatido, pois tudo está sujeito à divina providência e serve para que o nosso caminho seja um caminho de luz, de superação e de encontro. Por isso, caro ouvinte, a espiritualidade que faz bem ao coração é aquela que me faz ir ao encontro com a minha própria realidade, ou precisamente com as falhas e os fracassos, para que assim nós cheguemos até Deus. Não dá para mostrar para Deus só aquilo que em nós é luz. Precisamos mostrar para Deus também aquilo que em nós é sombras. Aí o encontro é verdadeiro. Quero convidar você a acessar o nosso site padreezequiel.com.br e ali você vai encontrar outras reflexões. Um forte abraço, Deus te abençoe e te guarde em nome do Pai, do Filho e do Espírito Santo. Amém.
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0: obrigado.
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0: barulho pra filho do Mijé, Caê!
1: Pedro Sanches e Thiago!
0: Meus meninos! Obrigado, irmão!
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0: Ah, é?
1: Boa demais, eita, né?
0: Obrigado, bom demais. Estúdio Casa Fiel.